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1: Boa noite.
2: Boa noite para você que nos acompanha em todo o país.
1: Sexta-feira, 15 de maio de 2026.
2: E vamos ao destaque do dia. Atendimento contra o câncer ganha reforço.
1: 2 bilhões e 200 milhões de reais serão investidos para aumentar o acesso a tratamentos de ponta e medicamentos pelo SUS.
2: Serão financiadas também cirurgias robóticas e ampliação de reconstrução mamária.
1: O presidente Lula destaca que o governo tem a função de fazer justiça e garantir igualdade a todas as pessoas.
3: É garantir que todo mundo, sem distinção, tem que ser tratado com dignidade, com respeito em qualquer lugar desse país.
2: E ainda desenrola Fies.
1: Em um dia, estudantes já renegociaram mais de 1 bilhão e 300 milhões de reais. Graziela Mendonça.
4: Mais de 22 mil beneficiários do Fundo de Financiamento Estudantil já negociaram as dívidas nesta nova etapa do Desenrola Fies.
2: Você vai ouvir também sobre o acolhimento às mães que estudam e não têm com quem deixar os filhos pequenos.
1: Crianças podem ficar nas cuidotecas instaladas em instituições de ensino.
2: O governo do Brasil investe para aumentar o número de espaços em todo o país. Érica Brás.
5: E até 2028, 295 cuidotecas vão ser implementadas em todo o território nacional.
1: Hoje, na apresentação da Voz do Brasil, eu, Mariana Jung, Mainazi Brum.
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1: Mais investimentos para o tratamento contra o câncer pelo Sistema Único de Saúde.
2: São mais de 2 bilhões de reais que serão destinados a 23 novos medicamentos de alto custo, além de tratamentos de ponta.
1: O SUS vai contar com cirurgias robóticas e ampliar a cobertura de implantes mamários.
2: As novidades foram anunciadas em evento no Hospital de Amor, em Barreto, São Paulo, com a presença do presidente Lula.
4: O Hospital de Amor, em Barretos, no interior de São Paulo, é o maior centro de tratamento oncológico gratuito da América Latina. O hospital atende mais de 2 milhões de pacientes do Sistema Único de Saúde por ano. Nesta sexta-feira, o presidente Lula e o ministro da Saúde, Alexandre Padilha, visitaram a unidade e anunciaram a construção do novo Centro de Pesquisa Clínica e Cirurgia Robótica do hospital e do Instituto de Treinamento em Cirurgias Minimamente Invasivas. O Ministério da Saúde vai repassar 129 milhões de reais em parcela suplementar para o Hospital de Amor. O vice-presidente Geraldo Alckmin falou sobre a importância da instituição.
6: A gente vê no Brasil inteiro o Hospital do Amor fazendo prevenção, diagnóstico, tratamento e pesquisa, treinamento de robótica, você poder atender à distância, telecirurgia.
4: Também foram anunciadas medidas para fortalecer o tratamento contra o câncer. O investimento total é de 2 bilhões e 200 milhões de reais. Recursos que serão empregados em novas tecnologias, equipamentos e medicamentos. De acordo com o ministro da Saúde, Alexandre Padilha, a medida beneficia 112 mil pacientes no tratamento de 18 tipos de câncer, como mama, pulmão, leucemia, ovário e estômago.
7: 23 novos medicamentos que o povo não tinha acesso pelo SUS. Tem medicamento que custa 25 mil por mês. Agora é de graça, pelo SUS, como direito às pessoas.
4: Também foi garantido o financiamento para a cirurgia de reconstrução mamária na rede pública, o que amplia o custeio do setor com um investimento estimado em mais de 27 milhões de reais por ano. Além disso, foi implantada uma tabela específica para o financiamento da cirurgia robótica oncológica na rede pública. O presidente Lula destacou que os investimentos elevam a qualidade dos serviços públicos de saúde.
3: O SUS está provando que aquilo que é público, quando é feito com respeito, quando é feito com dignidade e quando é feito com justiça, aquilo que é público é muito melhor. É garantir que todo mundo, sem distinção, tem que ser tratado com dignidade, com respeito em qualquer lugar desse país.
4: No evento também foi anunciada a compra de 80 novos aceleradores lineares para ampliar em 25% a oferta de radioterapia em um ano e a entrega de veículos para o transporte de pacientes por meio do programa Agora Tem Especialistas Caminhos da Saúde. São 15 veículos do programa, além de 22 ambulâncias do SAMU e uma unidade móvel odontológica. De Barretos, em São Paulo, Luciana Colares de Holanda.
8: E uma esperança para pacientes que enfrentam a batalha contra o câncer.
2: O governo do Brasil investe também em tecnologia para a produção de medicamentos para a rede pública de saúde.
8: A medida vai ampliar o acesso e proporcionar mais sobrevida aos pacientes.
9: A descoberta de um câncer avançado mudou completamente a vida da comerciante Tereza Ferreira. O diagnóstico de câncer de pulmão veio em 2018, acompanhado de medo e incertezas. Depois da quimioterapia, surgiu uma nova alternativa, a imunoterapia com um medicamento moderno, capaz de estimular o próprio organismo a combater a doença.
10: Eu fiz um ciclo de quimioterapia, deu muito resultado e aí fiquei só com a imunoterapia. E aí foi dando certo, e com isso já ganhei 7 anos, né?
9: O tratamento teve uma resposta satisfatória. Hoje, Tereza está sem evidências do tumor e leva uma vida normal. A experiência mostra o impacto da imunoterapia, considerada uma das estratégias mais avançadas no combate ao câncer. Conhecido comercialmente como Keytruda, o medicamento age de forma diferente da quimioterapia tradicional. Em vez de atacar diretamente o tumor, ele estimula o sistema imunológico do paciente a reconhecer e combater as células cancerígenas. Isso pode aumentar a eficácia do tratamento e, em alguns casos, reduzir efeitos colaterais, como explica Clarice Baldotto, presidente da Sociedade Brasileira de Oncologia Clínica.
11: Ele mudou a história da oncologia, eu diria assim, essa classe de medicamentos, principalmente para alguns tumores, como o melanoma, que é um tumor de pele bem agressivo, que a gente tinha pouco tratamento, câncer de pulmão, e mais recentemente para vários outros tipos de tumores, como câncer de mama, câncer de esôfago, câncer de cabeça e pescoço. Então, hoje, muitos tipos de tumores, o paciente se beneficia em utilizar essa classe de medicamentos, isolada ou, às vezes, até com combinada com outros tratamentos, como a própria quimioterapia.
9: Agora, essa tecnologia de ponta pode chegar a mais pacientes da rede pública. O governo do Brasil firmou uma parceria para a produção 100% nacional do medicamento, indicado para até 18 tipos de câncer. O acordo prevê a transferência de tecnologia para o Instituto Butantan, que passará a produzir o medicamento no país para distribuição pelo Sistema Único de Saúde. Um avanço para o tratamento universal, disse Fernanda Denigli, secretária de Ciência, Tecnologia e Inovação do Ministério da Saúde.
12: A expectativa é que haja uma transferência de tecnologia da empresa detentora da tecnologia para o Instituto Butantan, e neste tempo o Instituto Butantan vai começar a aprender a fazer essa molécula e ir começando a produzir no Brasil.
9: Na rede privada, o custo do Keytruda pode chegar a cerca de R$ 27 mil por dose, o que limita o acesso. Com a produção nacional e a oferta pelo SUS, a expectativa é ampliar o tratamento e baratear o custo. Para pacientes como Tereza Ferreira, a chegada desse tratamento à rede pública representa mais do que inovação. É a possibilidade de ampliar o acesso a uma terapia que pode prolongar a vida e trazer esperança para quem enfrenta a batalha contra o câncer.
10: E acho maravilhoso todo mundo poder ter acesso a isso.
9: Hoje, a terapia já é usada no SUS para casos de melanoma, mas a expectativa é ampliar o acesso para outros tipos da doença. A ampliação depende da avaliação técnica da Comissão Nacional de Incorporação de Tecnologias no SUS, que já está em análise. Reportagem Pablo Mundim.
2: Quem está em débito com o FIES tem uma grande chance de sair do vermelho.
8: Até o fim do mês, o programa Desenrola FIES oferece descontos de até 99% nas dívidas.
2: E nos primeiros dias de adesão, muitos estudantes já aproveitaram as condições e foram negociados mais de R$ 1 bilhão em 24 horas.
13: Mais de 22 mil beneficiários do Fundo de Financiamento Estudantil já negociaram as dívidas nesta nova etapa do Desenrola FIES. Apenas nas primeiras 24 horas, foram mais de R$ 1 bilhão e 300 milhões negociados. A adesão começou na última quarta-feira. Mais de 1 milhão de alunos podem ser beneficiados com os descontos. O ministro da Educação, Leonardo Barchini, explica como participar.
14: E quem pode participar? Estudantes com contratos firmados até 2017 e que estavam em fase de pagamento em 4 de maio deste ano. A negociação pode ser feita até 31 de dezembro deste ano. Para fazer essa renegociação, você tem que entrar no site ou no aplicativo do seu banco, quer na Caixa Econômica Federal ou no Banco do Brasil. É uma nova oportunidade para você renegociar o seu débito, alívio no seu bolso, alívio no bolso dos brasileiros.
13: O FIES é uma das principais políticas públicas de acesso ao ensino superior privado no Brasil. O programa oferece financiamento para cursar graduação em instituições avaliadas positivamente pelo MEC. O Desenrola FIES visa ajudar milhares de estudantes a reorganizarem a vida financeira e seguirem com os projetos acadêmicos e profissionais. As condições variam conforme o perfil do estudante e o tempo de atraso no pagamento. Para quem está em dia ou com atraso de até 90 dias, a opção é quitar integralmente o financiamento, com 12% de desconto. Quem tem débitos vencidos há mais de 90 dias pode quitar o financiamento com desconto total nos encargos e redução de 12% no valor principal. Também tem a opção de parcelar tudo em 150 vezes, sem juros nem multas. Mas os descontos são maiores para quem está inadimplente há mais de 360 dias. O abatimento pode chegar a 99% no caso de quem participa do Cadastro Único para programas sociais do governo federal. Para renegociar, basta acessar o aplicativo do banco em que o contrato foi firmado, clicar na aba Renegociação do FIES e seguir os passos. Reportagem em Graziela Mendonça.
8: E a partir de segunda-feira, 25 de maio, os trabalhadores vão poder consultar o saldo do FGTS disponível para uso no novo Desenrola.
2: A iniciativa permite utilizar até 20% do saldo do Fundo de Garantia ou até R$ 1.000, o que for maior, para renegociar dívidas em atraso.
8: Depois da consulta, as instituições financeiras vão ter até 30 dias para formalizar os contratos e registrar as informações junto à Caixa Econômica Federal.
2: Após a validação, o valor será transferido diretamente para o banco responsável pela renegociação.
8: Interesse num assunto, habilidades, notas, tudo isso pode influenciar na hora de decidir qual curso fazer no ensino superior.
2: Mas é preciso ficar atento também na escolha da instituição de ensino. Antes de se matricular, confira se a faculdade está regularizada.
15: Medicina, Direito, Engenharias, a lista de cursos superiores é grande e a responsabilidade na hora de escolher também. É preciso ficar atento sobre onde vai estudar. A instituição de ensino superior escolhida tem que ser reconhecida pelo Ministério da Educação. Caso contrário, o diploma não terá validade no mercado de trabalho. Além disso, é importante saber a nota do curso, que é dada pelo MEC. A pasta realiza ciclos de avaliações contínuos e examina quesitos como o desempenho dos estudantes, infraestrutura da instituição e formação dos professores. Cursos com notas baixas podem sofrer punições, reduzir turmas ou até fechar, caso continuem sendo mal avaliados. Saber a modalidade, se presencial ou não, também é necessário. Todas essas informações são públicas e devem estar nos sites das instituições de ensino. Os estudantes também podem realizar a consulta pelo EMEC. O sistema reúne informações sobre todas as graduações oficiais do país. Em caso de dúvidas ou problemas, procure a ouvidoria da faculdade ou a plataforma fala.br. Márcia Fernandes para a Voz do Brasil.
8: Garantir o cuidado das crianças para que as mães possam trabalhar e estudar.
2: Esse é o foco das cuidotecas, espaços públicos e gratuitos que oferecem lazer, alimentação e proteção para crianças de 3 a 12 anos, principalmente no período noturno.
8: O programa é uma alternativa segura para os horários em que as creches tradicionais já estão fechadas.
2: Até 2028 serão instaladas mais de 295 cuidotecas no país.
16: O Ministério do Desenvolvimento e Assistência Social, Família e Combate à Fome anunciou que até 2028, 295 cuidotecas vão ser implementadas em todo o território nacional, em 25 estados e o Distrito Federal, com presença em 204 municípios. As cuidotecas são espaços noturnos que recebem crianças com ou sem deficiência de 3 a 12 anos para que seus responsáveis, na maioria mulheres, possam trabalhar, estudar ou se qualificar qualificar profissionalmente. Ao todo, já foram implementadas 101 acuidotecas temporárias ou permanentes. O ministro Wellington Dias, do Desenvolvimento e Assistência Social, Família e Combate à Fome, destacou o papel deste novo instrumento social na vida dos cidadãos.
17: As cuidotecas nas universidades, nos institutos federais, no âmbito acadêmico, ela também, nos municípios e instâncias de participação social, representam uma inovação nas políticas públicas brasileiras. Elas criam condições reais para que muitas mulheres permaneçam e avancem em sua trajetória escolar, acadêmica e profissional.
16: Maria Lúcia Tavares, professora no Instituto Federal de Minas Gerais, em Belo Horizonte, enalteceu as cuidotecas como espaços que têm auxiliado suas alunas a continuarem os estudos.
18: E o que a gente tem percebido é que essa política é super importante, não só como acesso, mas como também permanência. O fato da gente dizer que a gente vai ter um recurso como esse, ele é mobilizador para que as mulheres se inscrevam nos programas, né? Eu, como mãe, digo isso, que assim, é muito difícil para a gente estar em determinados lugares que não tem recurso para atender as nossas filhas, né?
16: A secretária nacional de Cuidados e Família do MDS, Laís Abramo, apresentou dados que evidenciam a relevância de cuidotecas na busca pelo desenvolvimento acadêmico e profissional de adultos, sem deixar de lado o cuidado com as crianças.
19: Hoje, entre os jovens que não concluíram o ensino médio, 9,5% pararam de estudar ou nunca estudaram pela necessidade de cuidar da casa, dos filhos, filhas ou outros parentes. Essa também é a principal razão pela qual 34% das mulheres que estão fora do mercado de trabalho não conseguem nem sair para procurar um emprego ou nem poderiam aceitar um emprego caso lhes fosse oferecido, é pela mesma razão. Essa proporção é maior para as mulheres negras, 37,6%, em comparação com as brancas, 29,3%.
16: Ao todo, já foram implementadas 101 acuidotecas temporárias ou permanentes. Reportagem Érica Brás.
8: Empresas brasileiras exportadoras afetadas pela instabilidade internacional podem contar com o apoio do Plano Brasil Soberano.
2: São 21 bilhões de reais, sendo 15 bilhões do governo do Brasil e outros 6 bilhões do BNDES, o Banco Nacional de Desenvolvimento Econômico e Social.
20: O BNDES, Banco Nacional de Desenvolvimento Econômico e Social, abriu nesta sexta-feira o protocolo para que o setor produtivo do país possa solicitar crédito dentro do Plano Brasil Soberano. O objetivo da nova etapa do plano é apoiar empresas brasileiras de setores relevantes para a balança comercial nacional. O Brasil Soberano também visa apoiar as empresas exportadoras e seus fornecedores afetados pela instabilidade internacional, seja por causa dos conflitos no Oriente Médio, seja por causa das medidas tarifárias impostas pelo governo dos Estados Unidos. Tem direito ao crédito empresas dos setores de siderurgia, fertilizantes, móveis, automotivo, têxtil, farmacêutico, equipamentos eletrônicos, informática e minerais críticos, entre outros. Ao todo, estão disponíveis 21 bilhões de reais, sendo 15 bilhões do Fundo de Garantia à Exportação e mais 6 bilhões em recursos do BNDES, como explica o diretor de Desenvolvimento Produtivo, Inovação e Comércio Exterior do Banco, José Luiz Gordon.
21: O programa tem um foco muito estratégico de impulsionar os investimentos no Brasil, ajudar as empresas a ganharem novos mercados de exportação, e são 21 bilhões colocados para ajudar o setor industrial a investir no capital de giro e a enfrentar tanto as adversidades como criar uma base produtiva mais robusta para que o Brasil tenha mais soberania e possa gerar mais emprego e renda.
20: Para saber como solicitar o crédito e todas as informações sobre o plano, inclusive as condições de financiamento, você pode acessar o site bnds.gov.br/Brasil Soberano. Reportagem André de Barros Lima.
8: Um gigante de mais de 2 mil quilômetros, o Rio São Francisco banha 5 estados e cerca de 30 milhões de pessoas dependem diretamente das suas águas.
2: Para assegurar o futuro do Velho Chico e garantir água a quem mais precisa, foram anunciados novos investimentos.

0: Hoje, mais de 30 milhões de pessoas são beneficiadas com as águas do Velho Chico. As obras de recuperação da estrada de acesso à nascente do Rio São Francisco, na cidade de São Roque, Minas Gerais, estão sendo realizadas para melhorar a trafegabilidade e fortalecer o turismo sustentável na região, como garante o ministro da Integração e do Desenvolvimento Regional, Valdez Góes.
1: Uma obra desafiadora, porque quem conheceu a estrada da Serra da Canastra antes de iniciar essa obra, sabe que a caixa dela era bem estreita. Nós temos ali de 6 a 7 metros de extensão, uma obra com toda a segurança de proteção de encostas, com drenagem, com preparação do solo, para ter uma vida útil realmente longa.
0: Valdez Góes também ressaltou o papel estratégico do Rio São Francisco para a segurança hídrica do país e defendeu a continuidade das políticas públicas voltadas à revitalização das bacias hidrográficas e o acesso à água.
1: Nós temos em torno de 2,6 bilhões de reais da conta Furnas e da conta São Francisco Parnaíba destinada a projetos de revitalização de bacias em Minas Gerais. Um impacto positivo não só para Minas, mas para todo o Brasil.
0: O ministro Valdez Góes também assinou o contrato para ações de recuperação hidroambientais em Pilão Arcado, na Bahia, e Petrolândia, em Pernambuco. As iniciativas somam 9 milhões e meio de reais em investimentos voltados à recuperação de microbacias e ampliação da disponibilidade hídrica para comunidades locais. Reportagem Cleide Lopes.
2: A utilização do caça F-39 Gripen em um exercício conjunto da Força Aérea Brasileira com outras aeronaves marcou esta semana uma nova etapa na integração para a defesa aeroespacial do Brasil.
3: O caça Gripen é a aeronave mais moderna da frota brasileira e este ano teve a primeira unidade produzida totalmente em solo brasileiro, numa parceria com a empresa sueca criadora do modelo.
4: O principal destaque dessa edição é a participação inédita do caça F-39 Gripen, considerado atualmente a aeronave de combate mais moderna da FAB. Essa é a primeira vez que o modelo é empregado no exercício, marcando uma nova etapa no processo de integração do caça ao sistema de defesa aeroespacial brasileiro. O treinamento é conduzido de forma conjunta pela FAB, pela Marinha do Brasil e pelo Exército Brasileiro, com o objetivo de aprimorar a integração entre as Forças Armadas em cenários de alta complexidade. O diretor do exercício conjunto, Brigadeiro do Ar Paulo César Fischer da Silva, traz mais detalhes.
5: A gente tem a oportunidade de um cenário mais complexo, conseguimos inserir a parte de antiaérea, além da parte de salto operacional, que é muito interessante porque cria um cenário tático totalmente diferenciado para os nossos pilotos poderem realizar essa capacitação das novas táticas, técnicas e procedimentos que são utilizados no âmbito da aviação.
4: Segundo os organizadores, o exercício busca fortalecer a capacidade de resposta em situações de crise, além de aperfeiçoar operações aéreas e terrestres coordenadas. As atividades incluem missões de defesa aérea, escolta, reconhecimento, evacuação aeromédica, defesa cibernética e transporte de tropas e cargas. A operação também serve para testar procedimentos, treinar militares e elevar o nível de prontidão operacional das unidades participantes. A base aérea de Anápolis é considerada uma das estruturas estratégicas mais importantes da Força Aérea Brasileira para operações de defesa aérea e emprego do poder de combate no país. Reportagem Gabriel Pinheiro.
2: Serviços no Brasil avançou 3% em março desse ano em comparação com março de 2025, segundo pesquisa do IBGE.
3: O destaque foi o setor de informação e comunicação, com alta de 7,9%, impulsionado por telecomunicações, tecnologia da informação e serviços digitais.
2: Já em comparação com o mês anterior, fevereiro, o setor recuou 1,2%.
3: Ainda assim, opera 18,2% acima do nível pré-pandemia.
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3: E que agora com as notícias do Poder Judiciário e do Congresso Nacional. Uma boa noite e bom fim de semana.
2: A gente volta na segunda-feira. Boa noite pra você e até lá.
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8: STF autoriza a operação contra esquema de fraude.

0: fraude e sonegação fiscal no ramo de combustíveis no Rio de Janeiro.
1: STJ admite remissão pelo Enem para preso que já tinha diploma superior.
0: Neste fim de semana, quatro cidades realizam novas eleições.
1: Boa noite, eu sou Marcela Luiza.
0: E eu sou Walter Lima.
1: Supremo Tribunal Federal autoriza a operação da Polícia Federal contra esquema de fraude e sonegação fiscal no ramo de combustíveis no Rio de Janeiro.
0: A decisão é do ministro Alexandre de Moraes. Repórter Fernanda Porto.
2: O foco é investigar os negócios da Refit, a antiga refinaria de Manguinhos, diante de suspeita de fraudes fiscais. O grupo é considerado um dos maiores devedores de impostos do país. Entre os alvos está o ex-governador Cláudio Castro, acusado de proteger e favorecer os interesses do grupo Refit. Também é alvo da operação o empresário Ricardo Magro, dono da empresa. Diante da gravidade do caso, também foi solicitada a inclusão do nome dele na difusão vermelha da Interpol, a lista dos mais procurados do mundo. A operação dessa sexta-feira também estipulou o bloqueio de cerca de 52 bilhões em ativos financeiros e a suspensão das atividades econômicas das empresas investigadas.
1: O ministro do STF, Flávio Dino, determinou a abertura de uma nova frente de análise para apurar suspeitas de irregularidades na destinação de emendas parlamentares para projetos culturais.
0: As informações foram apresentadas pelos deputados Henrique Vieira e Tabata Amaral. Repórter Judite Aragão.
3: No despacho assinado nesta sexta-feira, o ministro Flávio Dino afirma que os fatos narrados pelos parlamentares podem indicar, em tese, o descumprimento de decisões anteriores do Supremo relacionadas à transparência e rastreabilidade das emendas parlamentares. O despacho cita que, se comprovadas, as irregularidades poderiam comprometer a efetiva entrega de bens e serviços à sociedade em afronta ao artigo 165 da Constituição Federal.
1: STJ admite redução do tempo de pena a preso aprovado no Enem, mesmo que já tenha diploma de curso superior.
0: Essa decisão uniformiza o posicionamento da corte sobre o tema. Fátima Uchoa.
4: A sexta turma negou o benefício a um preso, mas como a quinta turma tinha entendimento oposto, reconhecendo que a escolaridade anterior não impede o benefício, a defesa interpôs embargos de divergência. Ao resolver a divergência, a terceira sessão do STJ fixou a tese de que a escolaridade prévia do preso não impede a remissão, pois tal limitação não está prevista na lei de execução penal. O ministro relator Ribeiro Dantas sustentou que é possível a interpretação extensiva do artigo 126 dessa lei para favorecer o apenado quando se trata de remissão por estudo, especialmente porque o objetivo da execução penal inclui a ressocialização.
1: Neste fim de semana, quatro cidades realizam novas eleições.
0: Elas ocorrem devido à perda dos mandatos dos eleitos em 2024. Fábio Ruas.
5: Eleitoras e eleitores de Brejo Alegre, em São Paulo, e das cidades de Itaú e Ouro Branco, no Rio Grande do Norte, voltam às urnas neste domingo para eleger novos prefeitos e vices. Em Melgaço, município no arquipélago do Marajó, no Pará, a renovação será em todas as 11 cadeiras da Câmara de Vereadores. Em todas as votações deste domingo, quem vencer vai cumprir mandato até o dia 31 de dezembro de 2028.
1: Justiça do Trabalho e CNJ levam serviços gratuitos ao arquipélago do Marajó.
0: Os atendimentos acontecem de 18 a 22 de maio. Larissa Batista.
6: Anota aí, você trabalhador, trabalhadora, pode fazer a carteira de trabalho, entrar com o pedido de abono salarial e de seguro-desemprego. E pode até entrar com ações para a garantia de direitos. Entre 18 e 22 de maio, o mutirão vai levar tudo isso, de graça, a moradores dos municípios de Breves e Portel, na ilha do Marajó, no Pará. E a população vizinha, em Melgaço, também será atendida.
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1: Uma boa noite.
0: Bom fim de semana e até segunda-feira.
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9: Eu sou Paula Groba.
10: E eu sou Ricardo Nakaoka.
9: E estes são os destaques de hoje do Jornal do Senado, que começa agora.
10: Senado vai analisar projeto que autoriza restituição do imposto de renda como garantia de empréstimo.
9: Avança projeto que destina parte da arrecadação das loterias a lares de idosos.
10: Comissão debate uso de imagens de flagrantes para combater crimes no comércio.
9: Boa noite.
10: Boa noite.
9: Quem tem dinheiro a receber da restituição do imposto de renda poderá usar esse valor para conseguir crédito antecipado nos bancos.
10: Um projeto que começa a ser analisado pelo Senado autoriza a restituição como garantia para empréstimos. A ideia é permitir que o contribuinte receba o dinheiro antes do calendário da Receita Federal e use os recursos da forma que considerar mais vantajosa. A reportagem é de Alexandre Campos.
11: A ideia do projeto é simples. A instituição financeira antecipa o dinheiro ao contribuinte deduzido os valores com encargos e juros que deverão constar claramente em contrato e passa a ter direito de receber a restituição no lugar dele na data do calendário divulgado pela Receita. Autor do projeto, o senador Plínio Valério, do PSDB do Amazonas, afirmou que em 2025 foram pagas quase 22 milhões de restituições que, somadas, correspondiam a cerca de 40 bilhões de reais. Ele explicou que ao anteciparem o recebimento desse dinheiro a que tem direito, por meio de contratos de empréstimo com os bancos, os contribuintes poderão usá-lo para quitar uma dívida mais cara ou comprar um bem em condição mais vantajosa.
12: A gente quer, assim, surgir uma nova possibilidade, uma nova opção para que as pessoas possam utilizar o seu imposto de renda de forma como queira, que ele beneficie e não apenas o Estado.
11: Pelo texto, o valor do empréstimo com a instituição financeira não poderá ser superior ao indicado na restituição pela Receita. Se eventualmente ultrapassar, o contribuinte continuará responsável pelo pagamento do saldo remanescente. Se for menor, o total que exceder será devolvido a ele na data da restituição.
9: E o dinheiro arrecadado com multas ambientais poderá ajudar no resgate e cuidado de animais abandonados em todo o país.
10: A Comissão de Assuntos Econômicos aprovou um projeto que destina parte desses recursos a organizações sem fins lucrativos, responsáveis pela proteção animal. Repórter Lana Dias.
13: Quem comete infrações ambientais pode ser multado entre R$50 e R$50 milhões, com base no dano causado. A proposta aprovada na Comissão de Assuntos Econômicos quer direcionar parte desse valor a programas de acolhimento e proteção de animais domésticos abandonados. Na leitura do relatório, a senadora Tereza Cristina, do PP de Mato Grosso do Sul, lembrou que as multas ambientais já subsidiam outras ações.
14: Esses recursos já são fonte para outras ações governamentais, de forma que caberá ao processo orçamentário decidir em que medida cada um dos objetivos concorrentes será contemplado com as receitas arrecadadas.
13: A proposta vai ser analisada pela Comissão de Meio Ambiente.
9: E parte do dinheiro arrecadado com loterias poderá ser usada para ajudar na manutenção de lares de idosos em todo o país.
10: A medida foi aprovada pela Comissão de Assuntos Econômicos. Repórter Marcela Cunha.
15: O projeto permite destinar parte da arrecadação das loterias esportivas a instituições sem fins lucrativos que cuidam de idosos em tempo integral. Segundo o autor, senador Jaime Campos, do União de Mato Grosso, muitas acolhem pessoas sem apoio familiar e sem recursos. Pela proposta, a receita líquida de 3 concursos por ano ajudará essas entidades na compra de medicamentos, higiene, segurança, prevenção de infecções e adaptação de espaços. A relatora, senadora Damares Alves, do Republicanos do Distrito Federal, lembrou que os abrigos para idosos atendem uma população especialmente vulnerável.
16: Os casos de idosos com pouco ou nenhum amparo familiar e com carência de recursos para viver um final de vida de forma digna tende a aumentar nas próximas décadas. Precisamos garantir recursos para essa finalidade tão nobre e meritória.
15: Damares também reforçou que o projeto cria uma fonte permanente de recursos, sem aumentar despesas da União, já que apenas reorganiza a destinação de parte do dinheiro das loterias.
9: E com o aumento da população idosa no Brasil, um outro projeto em análise no Senado pode ampliar a presença de médicos geriatras no atendimento básico do SUS.
10: A proposta prevê apoio da União para a contratação e qualificação desses profissionais. Repórter Henrique Nascimento.
17: Com o aumento da expectativa de vida, cresce também a preocupação com a saúde e a autonomia da população idosa. O projeto apresentado no Senado pelos senadores Alci Lucas, do PL do Distrito Federal, prevê incentivo à atuação de médicos especialistas em geriatria nas unidades básicas de saúde e equipes de saúde da família. Para o parlamentar, o país precisa criar políticas públicas voltadas ao envelhecimento da população.
18: Será que o governo acha que de 60 até os 100 o cara vai ficar assistindo televisão o dia todo em casa? Não vai. Você tem que criar política pública para o idoso. Nós temos sérios problemas com os idosos hoje. Se a gente não criar política pública, a gente vai ter sérios problemas.
17: A preocupação com a qualidade de vida faz parte da rotina do aposentado Nelson Takayanagi, que pratica atividades físicas na Universidade de Brasília.
19: Com o passar da idade, né? A gente vai tendo uma série de dificuldades locomotoras, psicológicas, físicas. E aí, esse tipo de atividade tenta manter a gente ativa e tenta manter a gente sem necessidade de um apoio.
17: O projeto será analisado pelas comissões do Senado.
9: Já está em vigor a lei que garante que assassinos de agentes de segurança cumpram pena preferencialmente em estabelecimentos federais de segurança máxima.
10: A iniciativa tem o objetivo de oferecer uma resposta rigorosa a crimes cometidos contra policiais, membros da Força Nacional e militares das Forças Armadas. Repórter Douglas Castilho.
20: Além do encarceramento em unidades federais, a nova legislação promove mudanças nas regras do regime disciplinar diferenciado, o RDD. O intuito é agilizar o processo legal, permitindo a solicitação da inclusão do preso nesse sistema mais rigoroso logo no início de sua detenção, dando ao juiz um prazo máximo de 15 dias para a decisão final. O texto determinava que o cumprimento da pena nesse regime fosse obrigatório, mas com vetos do presidente da República, essa ida para o RDD continuará dependendo de avaliação judicial caso a caso. O relator da proposta no Senado, senador Sérgio Moro, do PL do Paraná, falou sobre o objetivo da medida.
21: Manda um recado ao mundo do crime, ao crime organizado especialmente, que assassino de policiais vai cumprir a pena em penitenciária federal de segurança máxima. Regime de cárcere duro, sim, mas um regime de cárcere necessário.
20: Também foi vetado o trecho que proibia expressamente o preso submetido ao RDD de progredir de regime ou conseguir livramento condicional. A presidência justificou que o endurecimento das penas precisa caminhar junto com as garantias constitucionais.
9: E a Comissão de Constituição e Justiça pode aprovar na próxima reunião a divulgação de imagens e áudios de crimes em flagrante dentro de estabelecimentos comerciais.
10: A ideia é que o compartilhamento dessas informações ajude na identificação e denúncia de criminosos. As informações com o repórter Bruno Lourenço.
22: O relator senador Esperidião Amin, do Progressistas de Santa Catarina, afirmou que o objetivo é auxiliar no combate à impunidade por meio da identificação e denúncia dos infratores. Ele ressaltou que a proposta traz mecanismos para impedir a simples divulgação de vídeos de furtos.
23: Ademais, a exigência do registro de boletim de ocorrência e a previsão de responsabilização por divulgação indevida funcionam como mecanismos de controle e desestímulo a abuso.
22: Depois da CCJ, o projeto de lei vai ao plenário do Senado.
10: Com trabalhos técnicos de João Lira, o Jornal do Senado fica por aqui. Acompanhe agora as notícias do Tribunal de Contas da União e da Câmara dos Deputados. Boa noite.
9: Boa noite e um bom fim de semana.
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4: Deputados aprovam remarcação de concursos para gestantes e lactantes.
5: Plenário cria uma rota turística religiosa na região do Cariri, no Ceará.
4: Câmara regulamenta a aposentadoria compulsória de empregados públicos.
5: Boa noite. O plenário da Câmara aprovou proposta que permite que pesquisadores e cientistas de empresas públicas sejam recontratados, mesmo após a aposentadoria compulsória aos 75 anos. O repórter Antônio Vital acompanhou a votação.
6: A Câmara dos Deputados aprovou o projeto que autoriza pesquisadores e empregados de empresas públicas a permanecerem trabalhando mesmo depois da aposentadoria compulsória aos 75 anos. Isso será permitido para os funcionários em geral, caso não tenham completado o tempo mínimo de contribuição exigido para a aposentadoria. Esses funcionários poderão permanecer em serviço até que esse requisito seja atingido. Isso vai valer também para consórcios públicos e sociedades de economia mista. A proposta também permite que pesquisadores aposentados sejam recontratados para atuar em projetos de desenvolvimento científico, tecnológico ou de inovação. Eles poderão ser contratados, inclusive, pela instituição onde trabalharam até a aposentadoria. A condição para isso é que tenham o requisito de notória especialização, necessário para que sejam contratados diretamente sem licitação. Autor da proposta, o deputado Luiz Carlos Rauli, do Podemos, do Paraná, disse que apresentou o projeto a pedido de pesquisadores da Embrapa. Ele disse que qualquer país do mundo tem interesse em manter seus cientistas na ativa.
25: O ser humano do século XXI está vivendo até 100 anos, alguns até 105, até 110. Um pesquisador se eleva no mínimo 30 anos para que ele tenha densidade total do conhecimento científico, tecnológico. Qualquer país do mundo iria olhar com carinho e atenção para não deixar os seus cientistas serem expulsos do trabalho de pesquisa.
6: O projeto recebeu parecer favorável da relatora, deputada Bia Kicis, do PL do Distrito Federal.
26: Realmente, nós não podemos abrir mão de cabeças brilhantes, de profissionais que, por décadas, desenvolvem projetos, cientistas renomados que trabalham pelo nosso país.
6: O projeto que autoriza pesquisadores e empregados de empresas públicas a permanecerem trabalhando mesmo depois da aposentadoria compulsória aos 75 anos, seguiu para análise do Senado. Da Rádio Câmara de Brasília, Antônio Vital.
3: Ciência e tecnologia.
4: Patrus Ananias, do PT Mineiro, propõe que a sociedade discuta o projeto que institui a Política Nacional de Minerais Críticos, aprovado na Câmara e em análise no Senado. O congressista defende a industrialização nacional com o objetivo de processar minerais como lítio, nióbio e terras raras em solo brasileiro.
5: Patrus Ananias entende que é preciso garantir o uso de recursos estratégicos para fortalecer a soberania e evitar a entrega do patrimônio nacional a interesses estrangeiros. Ele vê a exploração dessas riquezas vinculada à criação de postos de trabalho e ao fortalecimento da economia interna.
4: Célia Chacriabá, do PSOL de Minas Gerais, critica o texto da Política Nacional de Minerais Críticos e Estratégicos aprovado na Câmara. Ela afirma que a proposta não define com precisão o que são esses minerais, nem separa interesses econômicos da proteção à soberania nacional.
5: Célia Chacriabá defende uma política nacional para a exploração mineral com consulta pública prévia e informada à população indígena. A deputada alerta que a extração sem critérios ambientais ameaça territórios, adoece comunidades e amplia os riscos para os povos originários.
4: Na opinião de Inácio Arruda, do PCdoB do Ceará, o Congresso deve priorizar o debate sobre minerais estratégicos e tecnologia, em vez de discutir pautas secundárias. Ele acredita que o desenvolvimento do país passa pela capacidade própria de extração, processamento e industrialização dos recursos naturais.
5: Inácio Arruda também teme a entrega de minerais estratégicos a interesses estrangeiros, sem geração de valor agregado no país. Para o deputado, investimentos em ciência, tecnologia e inovação fortalecem a soberania nacional e ampliam a participação da indústria brasileira no setor.
4: José Nelto, do União de Goiás, destaca que o Brasil vive uma disputa internacional em torno das chamadas terras raras. Por isso, o parlamentar reitera que os recursos minerais estratégicos devem permanecer sob o controle nacional.
5: Além disso, José Nelto critica a exploração mineral sem tributação adequada de outros metais associados ao níquel. Para o deputado, o Congresso deve impedir qualquer forma de entrega dos recursos naturais brasileiros a interesses estrangeiros.
3: Turismo.
4: A Câmara aprovou a criação de uma rota turística religiosa na região do Cariri, no Ceará. A repórter Daniele Lessa tem mais informações sobre o lugar.
0: A Câmara dos Deputados aprovou o projeto que cria a Rota Turística Religiosa do Cariri, reunindo municípios do Ceará conhecidos pelas tradições religiosas e pelo turismo de peregrinação. O projeto foi apresentado pelo deputado Yuri do Paredão, do MDB do Ceará, para fortalecer o turismo religioso, valorizar o patrimônio cultural da região e estimular a economia local. Entre os principais pontos da rota estão monumentos e espaços religiosos já conhecidos pelos visitantes, como a estátua de Padre Cícero, em Juazeiro do Norte, a estátua de Nossa Senhora de Fátima, no Crato, a estátua de Santo Antônio, em Barbalha, e a estátua da Menina Benigna, em Santana do Cariri. Relatora da proposta, a deputada Renilce Nicodemos, do MDB do Pará, argumentou que a criação da rota ajuda a divulgar os atrativos religiosos e culturais do Cariri e pode ampliar o número de turistas e a geração de empregos na região. Pontos que também foram defendidos pelo deputado Helder Salomão, do PT do Espírito Santo.
1: E conciliar o turismo religioso com o desenvolvimento econômico sustentável, isso é também muito fundamental, com a geração de emprego, renda e oportunidades, é, de fato, de se louvar uma iniciativa como essa.
0: O texto prevê que o governo federal poderá apoiar ações de melhoria da infraestrutura turística, da sinalização e da acessibilidade, além de iniciativas de qualificação profissional e atendimento aos visitantes. Ao defender a aprovação do texto, o deputado Chico Alencar, do PSOL do Rio de Janeiro, comentou a beleza da expressão religiosa do Cariri.
8: Nós somos sequiosos de explicação das nossas origens e desejosos de infinitude. E eu, como filho de piauiense, tive a honra já e o privilégio de conhecer Juazeiro do Norte, Crato, Barbalha, Santana do Cariri, com as suas santidades e devoções muito bonitas, muito piedosas e dignas de uma rota turística religiosa.
0: O projeto que cria a Rota Turística Religiosa do Cariri, no Ceará, seguiu para análise no Senado. Da Rádio Câmara de Brasília, Daniele Lessa.
3: Desenvolvimento Regional.
5: Átila Lins, do PSD, destaca a visita a municípios do interior do Amazonas, onde participou de inaugurações e anunciou obras nas áreas de saúde, assistência social, esporte e infraestrutura. Segundo o deputado, as ações contemplam cidades como Lábrea, Tefé e Jutaí.
4: Ele também participou da posse do novo governador do Amazonas, Roberto Cidade, e do vice-governador Serafim Correia, após a renúncia dos antigos ocupantes dos cargos. Átila Lins destaca que a eleição realizada pela Assembleia Legislativa representa um momento inédito na política estadual.
3: Educação.
5: Sônia Guajajara, do PSOL de São Paulo, celebra a aprovação no Senado de proposta que cria a primeira Universidade Federal Indígena, com sede em Brasília, mas com polos distribuídos em diversas regiões.
4: Sônia Guajajara registra que a Universidade Federal Indígena nasce de debates realizados nos territórios com a participação de professores, estudantes, educadores e do Congresso Nacional. Ela ressalta ainda a importância da instituição para valorizar os saberes dos povos originários.
11: anos.
5: Hildo Rocha, do MDB do Maranhão, lamenta ataque ocorrido no início do mês em uma instituição de ensino de Rio Branco, no Acre, onde um adolescente matou duas servidoras que tentavam desarmá-lo. Ele defende a aplicação efetiva da lei anti-bullying como forma de prevenção a episódios de violência.
11: Hildo Rocha também cobra do Ministério Público, das prefeituras e das comunidades escolares medidas contra o bullying no ambiente escolar. Ele afirma que diretores e profissionais da educação devem receber treinamento para identificar conflitos antes que a violência se agrave.
5: A Câmara analisa propostas que incluem os jogos eletrônicos como recursos pedagógicos no ensino básico. Confira os detalhes com a repórter Sofia Peçanha.
12: O uso de jogos eletrônicos como ferramenta de aprendizado pode ganhar mais espaço nas escolas brasileiras. Dois projetos que propõem desde atividades extracurriculares com games educativos até a utilização de técnicas de gamificação em sala de aula avançaram na Câmara dos Deputados. O primeiro projeto, apresentado pelo deputado Marcos Tavares, do PDT do Rio de Janeiro, institui os jogos eletrônicos como atividade extracurricular em escolas públicas e privadas de ensino básico. Na prática, as escolas poderão oferecer atividades com jogos educativos fora da grade obrigatória de disciplinas. O objetivo é estimular habilidades como raciocínio lógico, criatividade, a resolução de problemas, trabalho em equipe e a inclusão digital. O texto também determina limites para o tempo de exposição às telas, critérios pedagógicos e adequação por faixa etária e a capacitação de professores e monitores. A proposta foi aprovada pela Comissão de Educação. No parecer, o relator, o deputado Dagoberto Nogueira, do PP do Mato Grosso do Sul, destacou os benefícios do uso pedagógico dos jogos eletrônicos no ambiente escolar.
13: A utilização de jogos eletrônicos como ferramenta pedagógica contribui significativamente para o desenvolvimento de competências essenciais como raciocínio lógico, pensamento crítico, criatividade e resolução de problemas.
12: Também foi aprovado pelas comissões de Finanças e Tributação e de Educação projeto do deputado Coronel Crisóstomo, do PL de Rondônia, que cria uma política nacional de estímulo ao uso de jogos eletrônicos na educação básica. A ideia é incorporar elementos de gamificação ao processo de aprendizagem. Isso inclui o uso de dinâmicas inspiradas em jogos, como desafios, fases e sistemas de pontuação, para aumentar o engajamento dos alunos nas atividades escolares. O texto prevê que o governo federal deverá definir os recursos para custear a nova política de educação e o momento de adotá-la, de acordo com a disponibilidade financeira e sem aumento de despesas. Durante entrevista ao programa Painel Eletrônico da Rádio Câmara, o deputado Coronel Crisóstomo afirmou que o uso orientado de tecnologias digitais pode ter impacto direto na permanência dos alunos na escola.
14: Toda criança gosta de usar um aparelho eletrônico. Guiado, orientado, é muito melhor e com certeza nós vamos diminuir drasticamente a evasão escolar. Agora, se ela sabe que vai para a escola, mesmo tendo orientação do professor, e ele vai usar uma máquina que possa aprender, a criança não vai faltar à sala de aula.
12: Agora, os dois projetos que incluem jogos eletrônicos como recursos pedagógicos no ensino básico no Brasil aguardam a análise da Comissão de Constituição e Justiça. Da Rádio Câmara de Brasília, Sofia Peçanha.
3: Segurança Pública.
11: Rosângela Reis, do PL de Minas Gerais, celebra a aprovação do projeto que aumenta as penas para homicídio e lesão corporal contra trabalhadores da segurança privada. Ela explica que a medida busca proteger vigilantes que atuam na defesa de vidas e patrimônios em locais de grande circulação.
5: Rosângela Reis defende a valorização salarial e institucional da categoria com melhores condições de trabalho. A parlamentar afirma que os vigilantes não pedem privilégio, mas reconhecimento pelo serviço prestado à população.
11: Coronel Ulisses, do União do Acre, reforça a importância do projeto que aumenta as penas para crimes contra vigilantes e profissionais de segurança. Ele observa que a categoria precisa ser valorizada, pois atua na linha de frente de bancos e escolas, estando exposta a riscos iminentes.
5: Para Coronel Ulisses, aumentar as punições contra homicídios e lesões corporais significa dar uma resposta firme aos criminosos. Ele ressalta que o texto também prevê o amparo a familiares dos agentes caso o crime seja cometido em razão da atividade profissional da vítima.
11: Silvio Antônio, do PL do Maranhão, afirma que casos recentes de estupro coletivo contra crianças evidenciam a necessidade de o Congresso Nacional retomar o debate sobre a redução da maioridade penal.
5: O deputado também defende punições mais severas para adolescentes envolvidos em crimes graves. De acordo com Silvio Antônio, a legislação atual é insuficiente para responder a casos de extrema violência contra crianças e adolescentes.
11: Jorge Sola, do PT da Bahia, acusa parte da oposição de alterar a legislação penal para beneficiar aliados políticos. O deputado alerta que a mudança na dosimetria das penas aplicadas aos envolvidos nos atos de 8 de janeiro pode abrir precedentes para reduzir punições para outros crimes graves.
5: Jorge Sola também relaciona a derrubada de vetos presidenciais a articulações políticas ligadas às investigações sobre o Banco Master. Ainda assim, o deputado afirma que a Polícia Federal deve conduzir as apurações de forma imparcial.
11: Paulo Marinho Júnior, do PL do Maranhão, acredita que mudanças na legislação penal podem reduzir a sensação de impunidade no país. Segundo o parlamentar, autores de delitos graves precisam ser responsabilizados com mais rapidez e rigor pela justiça.
5: Na visão de Paulo Marinho Júnior, a morosidade do judiciário e a falta de punição favorecem a reincidência criminal e estimulam fraudes eleitorais. O deputado defende a união de diferentes correntes políticas em torno de propostas voltadas ao fortalecimento da segurança pública.
3: Direitos Humanos.
11: A Câmara aprovou a remarcação de etapas de concursos para gestantes e lactantes. O repórter Antônio Vital acompanhou a votação.
6: A Câmara dos Deputados aprovou o projeto que garante a remarcação de etapas de concursos públicos para candidatas por motivo de saúde relacionado à gestação, ao parto ou ao período pós-parto. A proposta, já aprovada pelo Senado, estabelece que candidatas nessas condições poderão fazer qualquer etapa do concurso em segunda chamada, incluindo provas escritas, avaliações práticas e testes físicos. A candidata terá que cumprir os mesmos critérios e exigências dos demais concorrentes, preservando o caráter competitivo do processo. O projeto também define regras para remarcação da prova. Ao ter o atestado médico aceito, a nova data deverá ocorrer entre 30 e 90 dias após o parto ou após a comprovação da condição de saúde. Em alguns casos, esse prazo poderá ser prorrogado. Outra medida prevista é a garantia de atendimento para candidatas lactantes, com direito à amamentação durante as avaliações, sem prejuízo do tempo de realização da prova. Relatora da proposta, a deputada Júlia Zanatta, do PL de Santa Catarina, argumentou que o projeto garante tratamento igualitário entre os candidatos, sem criar privilégios, pois apenas autoriza a realização das etapas em momento adequado. A relatora também destacou que a proposta, que inicialmente tratava apenas dos testes físicos para gestantes, protege não apenas a candidata, mas também a saúde do bebê.
15: Consegui, inclusive, ampliar, porque o projeto ele previa a questão das regras para concurso público, especialmente no TAF, no teste de aptidão física. O nosso texto, enquanto relatora, conseguimos ampliar para todas as etapas do concurso e incluir também a questão da amamentação.
6: O projeto foi aprovado de maneira simbólica pelo plenário, sem votos contrários. Para a deputada Érica Cocai, do PT do Distrito Federal, é uma maneira de garantir o direito das mulheres.
16: Asseguram que as mulheres possam ter condições de disputar qualquer tipo de certame e a partir do seu próprio conhecimento. A mulher que não tiver condições de disputar da mesma forma em função da gravidez ou em função de estar em um período pós-parto, vai ter o direito de, em outro momento, ter ali provada a sua capacidade.
6: O texto prevê ainda punições em caso de uso indevido do benefício, como eliminação do concurso e ressarcimento de despesas. Como o projeto que estabelece regras nacionais para permitir a remarcação de etapas de concursos públicos para gestantes e lactantes foi alterado pela Câmara, o texto retornará ao Senado para nova análise. Da Rádio Câmara de Brasília, com informações de Daniele Lessa, Antônio Vital.
3: Política.
5: Bongás, do Rio Grande do Sul, afirma que os correligionários do PT apoiam a criação da CPI do Banco Master e rebate acusações de que o partido seria contrário à investigação. Ele alega que deputados da legenda assinaram um requerimento para a criação da comissão no ano passado.
11: Bongás também cobra a instalação da CPI e defende o aprofundamento das investigações sobre irregularidades envolvendo o Banco Master. De acordo com o deputado, é necessário esclarecer possíveis conexões políticas e financeiras relacionadas ao caso.
5: Rodrigo Dazaeli, do PL de Mato Grosso, rebate críticas de parlamentares do PT sobre o uso de armas legalizadas pelo crime organizado. O deputado sustenta que a maior parte das armas apreendidas em ações criminosas não tem origem em registros legais.
11: Rodrigo Dazaeli também critica a atuação de parlamentares da esquerda nos debates sobre o Banco Master e a CPMI do INSS. De acordo com o deputado, integrantes do PT recorrem ao STF para tentar reverter derrotas políticas e usam informações distorcidas no debate público.
5: Termina aqui o Jornal Câmara dos Deputados, com trabalhos técnicos de Everson Urani e apresentação de José Carlos Andrade e Luciana Vieira. Uma boa noite para você.
11: A Voz do Brasil está de volta na segunda-feira. Uma ótima noite e um bom fim de semana.
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3: Boa noite, 10 horas, 8 minutos, 10 e 8. Boa noite para você, sintonizado conosco, aqui na sua. ZYC 833, 97,9, Rádio Exclusiva FM, a dona do primeiro lugar. A partir de agora até a meia-noite, Love Hits, para matar a saudade, para recordar, para reviver. Love Hits, até a meia-noite desta sexta-feira, 15 de maio de 2026. Para começar, Bob Marley, Is This Love? 10 e 8, boa noite.

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0: Oiê, tudo bem? Tô chegando aqui no Sabadão já, ó. Bom dia, lindona! Ô, amigão, como é que tá? Tudo beleza? Muito prazer, sou Joel Cabral e a partir de agora tá começando madrugada! É o sábado mais animado do Brasil, você tá bem, né? O que você tá pensando fazer nesse final de semana, hã? Já começou bem, tá aqui com a gente! Ó, quero você participando, tá? No arroba Joel Cabral Voz, isso no meu Instagram, arroba Joel Cabral Voz, tô te esperando, me conta de onde você tá me ouvindo, de qual cidade, e eu te mando um abraço aqui depois, combinado? Então chega pertinho do rádio, vem comigo! Abrindo o Sabadão, Rio Negro e Solimões e Maiara e Maraíza. É coisa de quem quer voltar, viu? Ou se é.
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de Matheus com Henrique, Juliano Chonei, é moda. Antes teve Murilo Rupp, Saudade Estranha, Israel e Rodolfo com Bença Pai, Bença Mãe, e ainda Rio Negro e Solimões e Maiara e Maraíza. É coisa de quem quer voltar. Fica junto. Bom dia.

madrugada com você, Modão, ouvindo Simone Mendes, Dois Tristes. É assim, né, gente? Dá pra perceber antes. Combina pra onde tá indo, né? Pra não ter essa questão lá no andar da carruagem. Antes, Matheus e Cauã e Lauana Prado, Admita. E de Paulo e Paulino, Chorar de Soluçar. Vem junto, tá? Após o intervalo, ó, com quem que você vai cantar? Henrique e Juliano, Daniel com João Neto e Frederico.

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Meia-noite 32. 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

Zé Neto e Cristiano do Madrugada. Uai, mudou, é? Antes, Guilherme, Benuto e Luan Santana, quarto 67. Marcos e Beluti, Israel e Rodolfo, quem quer superar? E Marília Mendonça, Rosa Embriagada. Vem cá junto, ó.

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madrugada, Júlia e Rafaela e Duda Bertelli pra Ipizeiro, fechando a primeira hora. Antes teve Daniel e João Neto e Frederico, Por Que Fui Te Amar Assim? E ainda PPA com Diego e Vitor Hugo, Carmé de Chocolate. Ó, após o intervalo, com quem você vai cantar? Guilherme Santiago, João Pedro e Cristiano, com Felipe Araújo e Jorge.

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Madrugadinha! Começando mais uma hora aqui no Madrugada. Que legal que você tá aqui com a gente! Ó, essa moçada tá participando no arroba Joel Cabral Voz. Kailane, obrigado pela participação, viu? Tá em Minas Gerais ouvindo a gente. Ô, Kaique, como é que tá? Tá curtindo a gente em Ribeirão, né? Obrigado pela participação, rapaz! O Vitor também tá ouvindo. Essa moçada tá passando lá no arroba Joel Cabral Voz. Aí, se você quiser, fica à vontade. Me conta de onde você tá me ouvindo, mandando mensagem pra mim lá no Joel Cabral Voz no meu Instagram, tá? Bora começar essa hora? Isso, chega pertinho. Vem, vem. Madrugada com você. Promessa, dívida. Felipe Araújo e Jorge Matheus.

madrugada, César Menotti, Fabiano e Ana Castela. Eu sem você não dá, tá? Eu tô aqui por você. Antes, Rio Negro e Solimões e Country Beat apaixona muita gente. Edson Hudson, Cogitão e Choró Tempestade. E Felipe Araújo e Jorge Matheus. Esses caras são ligeiros. Continua, tá? Bom dia! Madrugada.

madrugada, Roberto Ribeirinho é pai e pum. Antes teve Guilherme e Santiago, Você Não Me Ama. E Matheus e Cauã e Laona Prado, Admita. Já, já, lá vem. Paula Fernandes com Israel e Rodolfo. Guilherme Benuto com Hugo e Guilherme. A Maiara e a Maraísa. Até o Gustavo Lima.

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6: 1:31. 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

0: tudo bem, né?
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0: Ah, que legal, aqui continua pra você. Maiara e Maraísa chegando, Narcisista, credo, bom dia.

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Fernandes com Israel e Rodolfo. Tá tudo bem no Madrugada. Teve antes PPA com Diego e Vitor Hugo. Carné de Chocolate. Guilherme Benuto com Hugo e Guilherme Aja Colírio. E ainda Maiara e Maraísa. Narcisista, que segue, tá? No sabadão, ó. Vem! 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

sabadão, tocando Kleber e Cauã e Matheus Vargas, Desocupa. Antes você cantou com Gustavo Lima, Desejo Mortal, e ainda Júnior Marques, Ilusão de Amor. Daqui a pouquinho é rápido intervalo, hein? Muita moda na próxima hora, com Daniel e Jean, Giovanni, Luan Santana, Jorge

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2: 2 horas.
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Bom dia, que hora boa, tá começando, foi rapidinho a volta, você viu? Ah, que legal, muito obrigado pelo carinho, viu? Tá no trabalho, tá em casa, tá de boa descansando, ah, vai ser bom aqui no madrugada. Vem com a gente, que essa hora tá caprichada, viu? Bora cantar junto, é? Vem, vem. Jorge Matheus abrindo essa hora, dói, que história, gente. Bom dia. Bom dia.

0: Francisco e Vinícius e Maiara e Maraísa no fim de noite. Antes, Emílio e Eduardo, Camisa 10. O Jade e o Jadson com o Mato Grosso e Matias por Álcool Abaixo. E ainda Jorge e Matheus. Dói, vem cá junto, tá? Bom sábado, hein? 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

madrugada, tocando Henrique Castro com o Grupo Menos é Mais Nem Pagando. Antes teve Luan Santana, Deus é Muito Bom. E ainda Maurício e Eduardo, Melhor Lugar. É rápido o intervalo, hein? Já, já, você canta com Léo Magalhães, Michel Teló, com Luísa Martins, até com Matheus e Cauã e Xande Avião.

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5: 12h31.
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0: E aí, você tá bem?
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0: Ah, obrigado por estar aqui. Continua pra você, tá?
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0: Matheus e Cauã com Xan de Avião. Essa eu vou te contar. 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

Michel Teló, ah, que romântico, chocolatinho quente, ah, vai ser bom, hein? Antes, Rio Negro e Solimões, Country Beat, apaixona muita gente. Luísa Martins com Pode Sumir, Tchãozinho e Alessandro de Paulo e Paulino, Amor de Trem. E ainda Matheus e Cauã e Xande Avião, Meia Volta, aqui no sábado continua, ó.

madrugada, fechando essa hora, Ed Brito e Samuel, hein? Romance Rosa, tem até cor, né? Antes, Roberto e Meirinho é Pai Pum e Léo Magalhães, Grave de Fome. Daqui a pouquinho, ó, Cleiton e Camargo, Israel e Rodolfo, vai ter a Marília Mendonça, até o Eduardo...

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2: 3 e 3.
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0: bom dia! Tudo bem, lindona? Ô, amigão, tudo beleza por aí? Ah, valeu pelo carinho, viu? Essa é a última hora da segundona pra gente viajar no túnel do tempo. Ah, como é bom matar saudade na música sertaneja. Você vem comigo, é? Tá começando a nossa viagem da saudade.
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0: Primeira parada, 1997. Bruno e Marrone.

Paraná no Madrugada. Eita, nós, que modão, hein? Antes, César e Paulinho, mais você do que eu. Teve Adalberto e Adriano, Me Deixe Só. E abrimos com Bruno e Marrone. Vem junto.

Moldei vocês como barro nas mãos do oleiro, para que agora vocês possam ir adiante. Não se apeguem a lugares nem pessoas. Vão, evangelizem, curem as pessoas, perdoem os pecados, expulsem os demônios. Vamos ver isso domingo, na ascensão de Jesus. Então, meus irmãos, assim como os filhos não são propriedade sua, mas você cria, educa e coloca ele de frente com a própria vida, para que ele possa levar a sua vida adiante, assim Jesus está preparando os discípulos. E já há alguns dias, Jesus vem preparando os discípulos para isso. O quanto vemos a liturgia insistindo, e hoje São Tiago nos ensina em sintonia com o sofrimento, com a tristeza, que Jesus diz no Santo Evangelho: sintam-se felizes quando passarem por todo tipo de aflição, pois vocês sabem que quando a sua fé vence as provações, ela produz perseverança. Eis o motivo de alimentarmos a nossa fé: produzir perseverança e ter esperança de que amanhã será diferente de hoje. Aquilo que vivemos ontem não significa que viveremos hoje. Aquilo que a senhora viveu ontem não significa que a senhora vai viver hoje. Depende da gente virar a página do livro da vida e seguir adiante, começar a escrever as páginas do livro da nossa vida de forma diferente. Padre, como que eu faço isso? Ali está para nós os dons que temos. Como que eu posso escrever os restinhos das páginas que tenho? Com sabedoria, com inteligência, conselho, fortaleza, a ciência, a piedade e o temor de Deus. Isso todo crismado tem. Quem é crismado? Pois bem, você tem todos esses dons, então utilize eles para que o nosso sofrimento, para que a nossa aflição se transforme em perseverança na sua vida, na sua casa, no lugar que você está. O quanto hoje nós vemos as pessoas doentes, e na madrugada da TV Evangelizar temos ouvido muitas pessoas, aflições, angústias, tristezas, depressão demasiada, meu Deus do céu. E quantas pessoas dizem: padre, perdi meu filho para o vício, para as drogas. Há filhos que não vão mais em casa, se perderam no meio do caminho, porque não abraçaram os dons do Espírito Santo. Jesus disse hoje: não fiquem tristes. Qual o motivo da sua tristeza? Qual o motivo da sua aflição? Isso precisa gerar em você perseverança, pelos dons que está em você. É nítido, meus irmãos, é uma catequese esta liturgia, para não ficarmos estáticos, parados. Domingo nós vamos ouvir isso. Deus vai mandar um mensageiro, um anjo, e dizer assim para os apóstolos, porque eles vão estar assim, ó, olhando para Jesus fazer a ascensão. Estão parados olhando para o céu, e vem este mensageiro e diz assim: ei, vocês que conviveram com este Jesus que agora volta para o Pai, por que que vocês estão aí parados olhando para o céu? Agora vão, façam, cumpram tudo o que ele ensinou a vocês, porque os dons estão em você, está em vocês. Todos nós temos dons a serem colocados em prática. Agora, quando existe o não ouvir, o não perseverar, o não levar adiante a promessa de Deus para cada um, você e eu ficamos o quê? Estáticos. É aquilo que o padre dizia, dentro do nosso contexto humano. A liturgia de hoje nos convoca a uma transparência, primeiramente com você mesmo, eu com Deus depois, e eu com os outros. Transparência. Transparência de vida. Como eu faço isso, padre? Ter uma vida sacramental, confissão, eucaristia, oração pessoal, missa, adoração ao Santíssimo, como ontem tivemos aqui, práticas na fé.

0: para que a tristeza não tome conta da nossa vida. Mas isso não acontece às vezes porque caímos no corre-corre da vida, vamos meio que moldando a nossa vida e nos tornando robôs. Sim ou não? Fazer por fazer. Dia de Nossa Senhora de Fátima, fizemos um dia dedicado e naquele presente momento mostramos a todos que ligam para a TV Evangelizar que não são robôs que atendem as pessoas no call center. São pessoas, sentimento acolhendo sentimentos, pessoas acolhendo pessoas, para que não caia de fato neste fazer por fazer, mas fazer por amor e com amor. Olha a diferença. Quando as senhoras, as mães, as avós que estão aqui, fazem uma comida gostosa em casa, não é? Para os netos, para os filhos que vêm de longe, o cheiro você vê longe, escuta o cheiro. Já ouviu essa expressão? Lá no interior dizia, escuta o cheiro da comida, não é escuta, né? Mas é sente. Brincadeiras à parte, mas dizer o quê? Você vê que aquilo está sendo feito com amor, pela mãe, pela avó, por aquele que está preparando aquele alimento. Tudo que é feito com amor, sai bem feito. E tudo onde está o amor, não há tristeza. Não existe, não deve existir. E São Tiago insiste: feliz é aquele que nas aflições continua fiel. Jesus está falando isso ali no Evangelho. Eu vou para o Pai, mas vocês não fiquem tristes, porque vocês estão acabrunhados, ou seja, de que adiantou todo o ensinamento que eu dei a vocês, se agora vocês não colocam em prática? E São Tiago insiste, feliz é aquele que nas aflições continua fiel. Mas Padre, para você que está em casa, para mim também, para todos nós, mas Padre, é tão difícil isso. Pode ser difícil, mas não é impossível. A dificuldade que você está passando agora no quarto deste hospital, a dificuldade que você está passando agora na sua vida financeira, passará. A partir do momento que eu me desapegar do problema. Não se apegue a problemas, resolva-os. Mas eu não posso, Padre. Você pode. Você que está em casa comigo, você pode. Sozinho não, de fato. Mas peça a instrução do Espírito Santo. Os dons que o Padre acabou de mostrar para você estão dentro de você. Os dons do Espírito Santo é colocá-los em prática. Veja, aquele convite que eu fiz para você no começo da Santa Missa é exatamente para isso, para que você crie em você discernimento, sabedoria, compreensão de todos os acontecimentos da nossa vida. No hospital tem um aparelho, não sei como é que chama aquilo, que mede o batimento cardíaco, é assim que fala? Ele vai para cima e para baixo, sim ou não? Já viu aquilo? Mede o batimento cardíaco nosso. E uma vez eu fui no médico fazer um exame de esteira, que lá cansa a gente, quem já fez sabe como é. E põe um monte de coisa assim no seu corpo, e lá está o batimento cardíaco, para cima e para baixo, para cima e para baixo. A nossa vida, às vezes, é daquele jeito. Uma hora você está bem, outra hora não, e está tudo bem também, vamos olhar para frente, para o horizonte. É assim que precisamos olhar a vida. Agora, se ficarmos estáticos em um momento, por conta do medo, da tristeza, da aflição, como Jesus hoje está insistindo, não iremos caminhar, não iremos adiante. Então, você que está em casa e todos nós neste santuário, peçamos hoje mais do que nunca ao Senhor discernimento, sabedoria, para compreender os acontecimentos da nossa caminhada cristã. Louvado seja nosso Senhor Jesus Cristo.
1: Para sempre seja louvado.
0: Elevemos ao Deus da vida as nossas preces.
2: Ao final de cada prece, rezemos: Senhor, em vossa misericórdia, escutai-nos.
3: Senhor, em vossa misericórdia, escutai-nos.
2: para que a missão da igreja de anunciar Jesus seja fecundada pela alegria transformadora do Espírito Santo, nós vos pedimos.
1: Senhor, em vossa misericórdia, escutai-nos.
2: Pelos 11 anos de ordenação sacerdotal do Padre Jorge Fortunato, que Deus abençoe sua missão evangelizadora com fé, sabedoria, saúde e alegrias, nós vos pedimos.
1: Senhor, em vossa misericórdia, escutai-nos.
2: Pelos líderes das nações, para que não se sintam no direito de ofuscar e calar a voz do Evangelho, nós vos pedimos.
1: Senhor, em vossa misericórdia, escutai-nos.
2: Por todos nós, para que o Senhor nos cumule de alegria e coragem e nos ajude a conservar a unidade do Espírito pelo vínculo da paz, nós vos pedimos.
1: Senhor, em vossa misericórdia, escutai-nos.
2: Façamos juntos agora a oração do dizimista.
3: Recebei, Senhor, o meu dízimo. Não é uma esmola, porque não sois mendigo. Não é uma simples contribuição, porque não precisais dela. Esta oferta, Senhor, representa meu reconhecimento, minha gratidão e amor por tudo que me destes. É minha partilha com quem tem menos. É meu esforço para o sustento da comunidade. Se tenho, é porque vós me destes.
1: Amém.
0: Rezemos o novenário perpétuo ao Senhor das Misericórdias. Ó Deus de grande bondade e misericórdia infinita,
1: eis que hoje, neste novenário perpétuo, por intercessão de Nossa Senhora de Guadalupe, padroeira das Américas, venho suplicar as graças necessárias para mim e para meus familiares.
0: Ó Senhor,
1: aumentai em nós sem cessar a vossa misericórdia, a fim de que possamos cumprir fielmente a vossa santa vontade durante toda a nossa vida e na hora da morte. Que o poder da vossa misericórdia nos defenda dos ataques dos inimigos da nossa salvação. Jesus é a nossa confiança. Pelo seu coração misericordioso, como por uma porta aberta, esperamos entrar no céu. Amém.
4: Misericórdia divina que brota do seio do Pai,
5: eu confio em vós.
4: Misericórdia divina, fonte que brota do mistério da Santíssima.

0: Que desce ao mundo na pessoa do Verbo encarnado.
1: Eu confio em vós.
0: Misericórdia divina que brota da chaga aberta do coração de Jesus.
1: Eu confio em vós.
0: Misericórdia divina encerrada no coração de Jesus.

0: misericordiosíssimo Jesus, que dissestes: aprendei de mim que sou manso e humilde de coração, a aceitai na mansão do vosso compassivo coração as almas mansas e humildes e as almas das criancinhas. Estas almas encantam o céu todo e são a especial predileção do Pai Celestial. São como um ramalhete diante do trono de Deus, com cujo perfume o próprio Deus se deleita. Essas almas têm a mansão permanente no coração compassivo de Jesus e cantam sem cessar um hino de amor e misericórdia pelos séculos.
1: Eterno Pai, olhai com misericórdia para as almas mansas e humildes e para as almas das criancinhas que estão encerradas na mansão compassiva do coração de Jesus. Estas almas são as mais semelhantes ao vosso Filho. O perfume destas almas eleva-se da terra e alcança o vosso trono. Pai de misericórdia e de toda bondade, suplico-vos pelo amor e predileção que tendes para com essas almas, abençoai o mundo todo, para que todas as almas cantem juntamente a glória a vossa misericórdia por toda a eternidade. Amém.
2: 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Música.

0: Orai, irmãos e irmãs, para que o nosso sacrifício seja aceito por Deus Pai Todo-Poderoso.
1: Receba o Senhor por tuas mãos este sacrifício, para a glória do seu nome, para o nosso bem e de toda a sua santa igreja.
0: Senhor, aceitai compassivas oferendas da vossa família. Concedei que, sob o auxílio de vossa proteção, não percamos os dons que nos destes e alcancemos os bens eternos, por Cristo nosso Senhor.
2: Amém.
0: O Senhor esteja convosco.
2: Ele está no meio de nós.
0: Corações ao alto.
2: O nosso coração está em Deus.
0: Demos graças ao Senhor nosso Deus.
2: É nosso dever e nossa salvação.
0: Na verdade, é digno e justo nosso dever e salvação proclamar a vossa glória ao Pai em todo o tempo, com maior júbilo, louvar-vos neste tempo, porque Cristo, nossa Páscoa, foi imolado. Destruído o que era velho, toda a criação decaída é renovada, e em Cristo nos foi recuperada a integridade da vida. Transbordando de alegria pascal, exulta a criação por toda a terra. Também as virtudes celestes, potestades angélicas, proclamam o hino da vossa glória, dizendo a uma só voz:
1: Santo, Santo, Santo, Senhor Deus do Universo, o céu e a terra proclamam a vossa glória, hosana nas alturas. Bendito que vem em nome do Senhor, hosana nas alturas.
0: Na verdade, ó Pai, vós sois santo, fonte de toda a santidade. Santificai, pois, estes dons, derramando sobre eles o vosso Espírito, a fim de que se tornem para nós corpo e sangue de nosso Senhor Jesus Cristo.
1: Enviai o vosso Espírito Santo.
0: Estando para ser entregue, abraçando livremente a paixão, Jesus tomou o pão, pronunciou a bênção de ação de graças, partiu, deu aos seus discípulos, dizendo: Tomai todos e comei. Isto é o meu corpo, que será entregue por vós.

0: mesmo modo, no fim da ceia, tomou o cálice em suas mãos, deu graças novamente, entregou aos seus discípulos, dizendo: tomai todos e bebei. Este é o cálice do meu sangue, o sangue da nova e eterna aliança, será derramado por vós e por todos, para a remissão dos pecados. Fazei isto em memória de mim. Mistério da fé.
1: Anunciamos, Senhor, a vossa morte e proclamamos a vossa ressurreição. Vinde, Senhor Jesus.
0: Celebrando o memorial da morte e ressurreição do vosso Filho, nós oferecemos ao Pai o pão da vida, o cálice da salvação. Agradecemos porque nos tornastes dignos de estar aqui na vossa presença e vos servir.
1: Aceitai, ó Senhor, a nossa oferta.
0: Suplicantes, vos pedimos que, participando do corpo e sangue de Cristo, sejamos reunidos pelo Espírito Santo num só corpo.
1: O Espírito nos una num só corpo.
0: Lembrai-vos, ó Pai, da vossa Igreja, que se faz presente pelo mundo inteiro, que ela cresça na caridade em comunhão com o Papa Leão XIV, com nosso arcebispo José Antônio, os bispos auxiliares, os bispos do mundo inteiro, os presbíteros, diáconos, todos os ministros do vosso povo.
1: Lembrai-vos, ó Pai, da vossa Igreja.
0: Lembrai-vos também na vossa misericórdia os nossos irmãos e irmãs que adormeceram na esperança da ressurreição. Lembramos o sufrágio Leonino Diniz, o sétimo dia Aide Afonso, Alice Toledo, Antônio Francelli, Damásio Arce, Dalmira de Souza, Jorge Henrique Santos, Luiz Cavalli, Maria Odete Machado, Nadália Murara, Raimunda Helena Costa. Todos que partiram desta vida, acolhei-os junto a vós, na luz da vossa face.
1: Concedei-lhes, ó Senhor, a luz eterna.
0: Enfim, nós os pedimos, tende piedade de todos nós. Dai-nos participar da vida eterna com a Virgem Maria, Mãe de Deus e da Igreja, São José, providenciai todos os santos que neste mundo viveram na vossa amizade, a fim de vos louvarmos, glorificarmos por Jesus Cristo, o vosso Filho. Por Cristo, com Cristo e em Cristo, a vós, Deus Pai Todo-Poderoso, na unidade do Espírito Santo, toda honra e toda glória, agora e para sempre.
1: Amém.
0: Rezemos a oração que o Senhor nos ensinou. Pai nosso,
1: que estais nos céus, santificado seja o vosso nome. Venha a nós o vosso reino. Seja feita a vossa vontade, assim na terra como no céu. O pão nosso de cada dia nos dai hoje. Perdoai-nos as nossas ofensas, assim como nós perdoamos a quem nos tem ofendido. E não nos deixeis cair em tentação, mas livrai-nos do mal.
0: Livrai-nos de todos os males, ó Pai, dai-nos hoje a vossa paz. Ajudados pela vossa misericórdia, sejamos sempre livres do pecado, protegidos de todos os perigos, enquanto aguardamos a feliz esperança e a vinda do nosso Salvador, Jesus Cristo.
1: Vosso é o reino, o poder e a glória para sempre.
0: Senhor Jesus Cristo, dissestes aos vossos apóstolos: eu vos deixo a paz, vos dou a minha paz. Não olheis, Senhor, os nossos pecados, mas a fé que anima a vossa Igreja. Dai-lhe, segundo o vosso desejo, a paz e a unidade. Vós que sois Deus, com o Pai e o Espírito Santo.
1: Amém.
0: A paz do Senhor esteja sempre com todos.
1: O amor de Cristo nos uniu.
2: Cordeiro de Deus, que tirais o pecado do mundo, tende piedade de nós.
1: Cordeiro de Deus, que tirais o pecado do mundo, tende piedade de nós. Cordeiro de Deus, que tirais o pecado do mundo, dai-nos a paz.
0: Quem come a minha carne e bebe do meu sangue, permanece em mim e eu nele. Eis o Cordeiro de Deus, que tira o pecado do mundo.
1: Senhor, eu não sou digno de que entreis em minha morada, mas dizei uma palavra e serei salvo.
0: Corpo, sangue de Cristo, nos guarde para a vida eterna.
1: Amém.
2: A Sagrada Eucaristia nos ajuda a viver segundo os ensinamentos de Cristo. Cantemos.

0: Oremos. Nós os pedimos, Senhor, guardai em vosso constante amor os que salvastes, para que, redimidos pela paixão do vosso Filho, se alegrem com a sua ressurreição. Por Cristo nosso Senhor.
1: Amém. Sua atenção para os avisos do santuário. Estamos na semana do dízimo. Seja dizimista aqui no santuário, fazendo seu cadastro na secretaria ou no plantão do dízimo. O Pix do dízimo é 41 988 37 02 67. Amanhã, sábado, dia 16, teremos confissões das 14 às 17 horas nos confessionários dentro do centro catequético. 16 horas, terço mariano com o terço dos homens. Nesse próximo domingo, dia 17, às 15 horas, 3 da tarde, teremos missa pelo 60º Dia Mundial das Comunicações Sociais. Venha participar. Segundo Retiro Nacional de Mulheres, será no dia 24 de maio, a partir das 7h30 da manhã, no Anfiteatro Jesus das Santas Chagas. Ingressos disponíveis no menu Eventos do site evangelizarepreciso.com.br. 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
2: Muito especial para o senhor, está completando 11 anos de vida sacerdotal. Então, com grande alegria e gratidão, toda a comunidade, o Santuário de Nossa Senhora de Guadalupe, Jesus das Santas Chagas, Associação Evangelizar é Preciso, qual o senhor é missionário da obra, venho agradecer generosamente ao chamado de Deus, que o senhor deu o seu sim. Então nos unimos em oração e gratidão por esse dia. O seu sacerdote é louvável, é sinal vivo da presença de Jesus Cristo, onde o senhor escuta, consola, orienta e fortalece a vida de tantas pessoas. Então o sacerdócio, o dom do senhor é muito louvável. Lembrando bem lá atrás, quando o senhor era um ministro extraordinário da Sagrada Comunhão, ao distribuir a Eucaristia, ouviu o chamado de Deus para a vocação sacerdotal. Que Deus derrame abundantemente bênçãos na sua vida, dê-lhe bastante saúde, perseverança, persistência, que o senhor está no meio de amigos aqui. Que Nossa Senhora de Guadalupe o cubra sempre o seu caminho, através do seu manto sagrado de proteção e intercessão. E que Jesus das Santas Chagas, em sua infinita misericórdia, sempre seja sua luz e seu caminho. Muito obrigado pelo seu sim e por estar conosco mais esse ano, comemorando mais um ano de vida sacerdotal. Então convido a todos, além de tudo, rezarmos uma Ave Maria em intenção do Padre Jorge. Ave Maria, cheia de graça, o Senhor é convosco. Bendita sois vós entre as mulheres e bendito é o fruto do vosso ventre, Jesus. Santa Maria, Mãe de Deus, rogai por nós, pecadores, agora e na hora de nossa morte. Amém. Obrigado e recebo uma lembrança do santuário e da associação. Parabéns. Sim.

0: Formamos uma família no santuário, com a obra evangelizar, com todos que sempre estão aqui, com nosso querido Padre Manzotti, reitor deste santuário. Só sou padre hoje porque Padre Manzotti resgatou meu ministério. Talvez hoje não seria mais padre, sempre quero lembrar isso, pela gratidão imensa que eu tenho pelo Padre Manzotti, em ser padre neste santuário, em ser um padre da obra evangelizar é preciso. Quero me desgastar inteiramente, minha saúde, minha vida, minha velhice futuramente, pela obra evangelizar. Gratidão, Padre Manzotti, ao Senhor, por ter resgatado o meu ministério e celebrar 11 anos aqui na obra evangelizar, neste santuário que o Senhor é reitor, meus 11 anos de ministério. Gratidão a toda a família que fizemos aqui no santuário, gratidão imensa a todos os amigos, a obra evangelizar, José de Mello, diretor da TV Evangelizar, que está aqui. Gratidão a todos que trabalhamos todos os dias juntos pela obra de Deus, levando o Evangelho na sua casa e a tantos que passam pelo santuário. Rezem por mim hoje, pelo menos uma Ave Maria. Reze também uma Ave Maria pelo Padre Manzotti, gratidão eterna por ter me tirado de uma depressão passada e resgatado meu ministério. Rezem por mim, pelo Padre Reginaldo e por todos os padres da obra Evangelizar. Deus abençoe a todos. Obrigado. Obrigado. Vamos receber a bênção dos objetos. Você que trouxe os objetos aqui, apresente neste momento, o Padre fará esta oração. Deus eterno e todo-poderoso, fonte e origem de toda bênção, nós os pedimos que abençoeis e santifiqueis estes objetos e imagens feitos para recordar e honrar o vosso Filho, nosso Senhor Jesus Cristo. Concedei a todos que usarem estes sinais de fé e piedade diante das imagens, venerar e glorificar o vosso Filho por seu merecimento e intercessão, alcancem no presente a vossa graça, no futuro a glória eterna, por Cristo nosso Senhor.
1: Amém.
0: O Senhor esteja convosco.
1: Ele está no meio de nós.
0: Desça sobre vós a bênção do Pai, Filho, Espírito Santo.
1: Amém.
0: Vamos em paz, que o Senhor vos acompanhe.
1: Graças.

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2: É nóis, chegando de novo, gente, nós já foi lá e já voltou de novo, tá aqui outra vez, 5 horas 6 minutos, bom dia, turma. Ê, trembão, hein, cê tá doida, é? É nós voltando, já que tudo prontinho, tudo no jeito aqui, tudo equalizadinho, é luz que pisca pra toda banda, luz acende de lá, luz pisca de cá e nós chegando, né? Começando mais um programa, hoje é o Bailão Sertanejo que vai até às 8 horas da manhã, viu? E a turma chegando juntinho comigo, o nosso WhatsApp continua o mesmo, é o 37-3513, mil contrário, viu? Sabe o que é mil contrário? É 0001, notou aí? 37-3513-0001, trembão só. É sabadão, tá aí, final de semana, hoje 16 de maio e o ano é 2026.
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2: É, turma boa, bom dia, Renato. Renato lá do Shopping da Carne já tá chegando juntinho com nós também. A turma lá pega esse, lá não brinca não, viu, gente?
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2: A turma lá já iniciando os trabalhos também. Você vê agora 5 horas, 7 minutos, a turma já tá agarrado com nós. E bom dia, Renato, e um bom trabalho pra vocês aí, viu? É, vai mandar abraço aí pros vaqueiros, a turma que acorda cedo pra lá já ajeitando o gado, um não maneja o gado, toca a vaca pra cá, o outro busca o bezerro pra lá e no final vai dar tudo certinho, né, senador? Aí mais tarde o leite tá no tanque, hein, né, Joca? Ah, o Joca mais tarde, o Léo, a turma lá já se levantou também. A turma lá na fazenda do Júlio, do Banim, bom dia pra vocês também, vamos lá? O Dedê não desligou o radão, o rádio tá ligadinho, 5 horas e 8 minutos. Alô, Nivaldo Chimango, daqui a pouquinho fazer ração pros cavalos lá, viu? É. Alô, Maigoso, bom dia, Maigoso. Cadê o Ataíde Leiteiro? Já tá tirando leite? Ataíde, acorda, Ataíde Leiteiro. Alô, Rodson, olha a hora, Rodson. A turma lá no curral do Ataíde, é o Nor, tá lá tirando leite, bom, vai. Canta, Sérgio, pra turma aí.

Aí o Sérgio abriu com chave de ouro, 5:11. Bom dia, Chicão. O Chicão tá escutando nós. Ele falou que escuta nós mesmo. Chicão do Sovico, bom dia, Chicão. Alvino Sanfoneiro, bom dia pra vocês. 5:11. Alô, turma. Cadê a turma lá do Buriti Cumprido? Bom dia pra vocês aí, viu? Mandar um abraço pro Joel da oficina de bike. O moço tá lá na represa ouvindo nós. Abração pra vocês, Joel. A turma já reunida aí, final de semana, bom demais. E mandar um abraço pra turma também da cavalgada do Vitor, os considerados. É hoje a cavalgada, você viu? Eu nem vi falar nessa cavalgada, rapaz. Gosto demais de ver a turma reunindo, a turma saindo, participar com a turma aí. Então, um abraço pro Joel lá na represa. Um abraço também pra turma aí, já preparando a tropa, né? Cavalgada aí do Vitor, é os considerados. Abração pra vocês aí. A turma também chegando lá da Fazenda Cabeceira, Olhos d'Água. Daqui a pouquinho nós vamos ajeitar uma moda boa pra vocês aí. E vamos tocar o Tião Carreira e Pardinho. É uma das melhores, eu gosto dessa música, viu? Neguinho, Parafuso, 5:12. Vai pra vocês aí, viu, Renato? Renato, a turma lá no Shopping da Carne já trabalhando, rapaz. A turma lá trabalha cedo. Bom dia, tudo bem? Ajeitou o café, Eliane Oliveira. Tudo bom? O café já tá pronto? Olha, rapaz, traz pra nós aí, ué. Café é bom demais. Eliane Oliveira, a mamãe da Rafa, ela também acorda cedo, faz parte lá da equipe, lá da Copel. Um abração pra você, Eliane, um bom dia, um bom trabalho. Canta, Tião Carreiro.

0: É, turma, moda boa do Tião Carreira e Pardinho, foi pro Renato, Renatinha, turma lá no Frigotudo, bom dia, turma, 5:16, a turma vai acordando e nós, vai mandando abraço pra eles.
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0: Gente, vamos trabalhando, 5:19, bom dia, turma. Bom dia pra você que tá acordando agora, pra você que já acordou mais cedo, você que vai acordar daqui a pouquinho também. Manda um abraço pra turma ali perto do Grotão, Grotão Aterrado, pessoal aí do 26 de outubro, da turma lá no assentamento da Coca também, e turma boa, você tá doido. Em seu terreno. Alô, Carlinho, já acordou, né? Carlinho, quem que é Carlinho? Carlinho, Gabriela, João Miguel e Carlos Eduardo, a turma lá na Fazenda Rio, ei, bom dia pra vocês aí, viu? Olá, Neliana Oliveira, vamos trabalhar, mas tá cedo ainda não, pode esperar um bocadinho, tomar um cafezinho, ajeitar aí, ajeitar, deixa eu ver como é, ajeitou já, tá ajeitado já, bom demais, ajeitou e ficou ajeitado, bom. Vamos pegar firme então, Pedro tá ajeitando o café pros meninos aí, Pedro da Tunica, bom dia, sou Pedro, bom dia, Toizinho, a turma acordando, cadê o Ismar, um abraço aí pro Ismar, o Ismar e a esposa do Ismar, escuta nós também. O Joel já tá lá na represa, né, Joel? Abraço pro Joel e abraço pra turma que tá ajeitando aí pra cavalgada. Cavalgada do Vitor, os considerados. Você mandou uma... Zé Pereira, bom dia, Zé. Você não vai na cavalgada, não, Zé? Tem que ir na cavalgada, ué. Bom dia, Francisco Alberto, manda alô pra nós aqui na Fazenda Mato Grosso. Alô, turma, alô, Carlos, Carlos Henrique, o Rodrigo e o Lucas. Daqui a pouquinho nós vamos ajeitar uma moda boa do saudoso Barreirito pra vocês verem.
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0: Manda um abraço aí pra turma lá na Fazenda Cabeceira, Olhos d'Água. Manda um abraço aí pra menina do Sou Geraldo, Geraldo Pica-Pau, lembra dele? Geraldo Pica-Pau, ô, oh, Geraldo Pica-Pau. Ei, nego, tem nem é mole não, nego. A rapadura é doce, mas não é mole não, viu? Até é complicado. Aí tô rodeado de nego ruim. Então é complicado. Todo lado você vai ter uma turminha, você tá doido. Ele fala, tô rodeado de nego ruim, nego. Mas assim mesmo. É, todo lado você vai, eu né, eu tenho, mas vão ajeitando aí. Fala pra nós, Igreios, deixa eu falar pra nós. E bom dia, comadre, bom dia.
8: Bom dia, Francisco Alberto. Tô aqui, sou de cantinho, na cozinha, preparando as marmitas e te ouvindo. Passa uma música pra nós aí, com o César Menotti Fabiano, pode ser qualquer uma. Quero oferecer para toda minha família, principalmente minha filha e minha neta, que é sua ouvinte, e é fã desses dois caipira. É a Ildeane e a Vitória, lá no bairro Ilha. Quero oferecer para toda a minha família, para vocês aí da rádio e para todos os ouvintes da Exclusiva.
0: Bom demais.
8: Você fica com Deus.
0: Amém,
8: Deus te abençoa muito.
0: Amém.
8: Feliz sábado para você, viu?
0: Obrigado para vocês também. E o Deane Vitória lá no bairro Ilhas, participa com nós mesmo. As meninas é boa mesmo. Obrigado pra vocês aí. Ah. Olha a hora, gente. 5 horas e 23 minutos.

com Marcos Serenita ali pras bandas do Rio Pará. Está sempre ouvindo nós. Também abraço pra vocês. E a turma gosta de umas modas boas e nós toca moda pra turma mesmo. Vamos ajeitar aqui. Eu tava tocando essa música ali do César Menotti e Fabiano. A gente fica prestando atenção. Quando você vai nos shows aí, né? Que quando cantam a música do trio Parada Dura, a coisa muda de figura. 5:26.

Aí não canta não, nenê. Você tá doido? 5 horas e 28 minutos. Bom dia, Zé do Galo. Bom dia, turma aí do Pompeu Velho também. Tem outro marinho que escuta nós lá, turma lá na Fazenda Marruaz. Bom dia pra vocês aí. E o Renato tá firme, né, Renato? Como é que tá? 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Deixa eu mandar um abraço também pro Ronaldo. Alô, Ronaldo, lá na volta do Brejo, as paredes azuis. Vamos ajeitar daqui a pouquinho e mandar um abraço mais uma vez ali pro pessoal também que tá ouvindo nós lá na Fazenda Mato Grosso. O Carlos Henrique, Rodrigo e Lucas. Abraço pra turma. E mandar um abraço também a cumprimentar aí a turma da Polícia Militar. Agora 5 horas e 29 minutos. Pra você que tá trabalhando em um bom trabalho, vai descansar daqui a pouquinho. E pra você que vai pegar daqui a pouquinho também um bom... Como é que é? Um bom trabalho pra quem vai pegar e um bom descanso pra quem vai descansar. Deu certo, sim? Enrolou um pouquinho, mas deu pra entender, não deu? Então, beleza. A loja lá do Shopping da Carne, que é o Frigotudo, já se encontra em pleno e amplo funcionamento. Eu tocava ali como é que é a música do trio Parada Dura? Quando começou o trio Parada Dura, era Creone, não era Delmir, né? Delmir, Delmon e Mangabinha. Aí depois veio o Creone, Barreirito e Mangabinha. Canta pra turma, Barreirito! Música.

Aí, turma, 5 horas e 33 minutos. Tá aí o programa hoje, é o Bailão Sertanejo. Nós vamos junto até lá para as 8 da manhã, né? Cadê a Luciana da Regina? Já tá preparando, hoje tem a feirinha. Abraço pra turma também lá do 26 de outubro, Regino, Vicente, manda abraço pra turma. Cadê o Célio? O Célio, a Márcia também, lá, tá lá ajeitando o pão pra turma lá, né? Ajeitando o bolo. Um abraço aí pro meu amigo Zé do Galo. Zé do Galo hoje tá lá na cidade de Sete Lagoas, tá aí ajeitando aí. Vai dar tudo certinho. Abraço aí pra vocês aí. Falou, meu amigo Zé do Galo. Um abraço aí pra Lala também. Que Deus ilumine vocês aí. Joel, da oficina de bike, hoje tá lá na represa. E ele falou que manda avisar pro sargento. Sargento Henrique, é mesmo? Que já tá lá, viu, sargento Henrique? O Joel já tá lá na roça, já saiu cedo. Ou dormiu lá, deve ter dormido lá. Vamos ajeitar uma moda boitão pro Ronaldo. O Ronaldo tá ouvindo nós lá pra volta do brejo. E deixa eu mandar um abraço também pro Carlinho. Carlinho já acordou. Carlinho, Gabriela, João Miguel e Carlos Eduardo. E cumprimentar também, mandar aquele abraço pra toda a turma no Asilo São Vicente. Alô, turma, bom dia pra vocês aí, viu? A Luciana já deu sinal de vida. Bom dia, Luciana. Essa menina também acorda de madrugada, viu? Boa de serviço essa menina. Vai ser vovó, rapaz, é? Vai, coisa boa, bom demais da conta. Você tá doido. Ô, gente, tem hora certa de novo, que o Chicão falou que nós não tá falando a hora, 5 horas e 34 minutos, Chicão do Sovico, aquele abraço.

0: Valeu.
1: As Paredes Azuis de Chico Rei e Paraná, e essa música é boa mesmo. Alô, Suzana, bom dia, Suzana, bom dia, Ana, bom dia, Fabrício, abraço pra vocês aí. E um abraço pra Deus do Sodico também, a turma também lá na fazenda já tá aí, aquele abraço. E aí ele já tava lá essa semana, é lá no fundinho, né, um abraço aí pra Deus. Alô, João, já tá tirando leite. O João e a turma lá na fazenda Fundinho também, escuta nós, tem o França, tem o Pedro de Figena. Alô, Lucimar, meu primo, Lucimar da Tia Celsa também, tá lá ouvindo nós lá. Abraço pra vocês aí. O Paulinho lá da Várzea das Flores, falou que nós, tá, mandar um abraço pra ele lá. O menino falou que nós tá conversando muito e tocando pouca música, mas nós vamos tocar mais música, viu, gente? Daqui a pouquinho nós vamos ajeitar uma música boa, já tá aí no jeito, ó. Abraço aí pra Imaculada. Alô, Imaculada, bom dia, Imaculada. O Totonho do Cito do Urucum também acorda cedo, hein, Sontonho? Alô, Luíso. É o Chiquito, não, o Chiquito acorda mais tarde um pouquinho. Abraço aí pra turma lá na fazenda, fazenda Curral Velho. A turma também lá na fazenda, qual que é a fazenda lá? Fazenda Curral Velho, abraço aí pra Anício, o Júlio, o Raí também tá lá. Abraço pra vocês aí. Tem outra fazenda lá, depois o senhor fala pra nós e nós ajeita lá. Esse menino vai escrevendo papel, às vezes ele escreve, nem dá, a gente não dá conta de ler. Ele riscou o papel, tudo, uma bagunça danada. Fazenda, vamos lá. Vamos ajeitar uma moda boa aqui, mandar um abraço e baturma lá no Buriti Comprido, ao Vilmar, a Elza. E mais uma vez, mandar um abraço também pra... Fala em Elza, mandar um abraço e baturma lá na Fazenda Cabeceira Olhos d'Água, tá lá ouvindo nós. Eu tava lembrando aqui da Rosilene do Titotonho. O menino falava que a avó Chica era a avó. Eu falei, sei, tudo pra ela era Rosilene, Rosilene. É igual o seu Gerardo Pica-Pau, né? Tudo era essa menina. Ei, menina boa. Eu falava de tirinho lá viajando, mexendo com criação. Ei, moça boa, né? Que a menina é boa demais. Ei, menina boa. Vamos tocar a música então, né, Renato? Essa também vai pro Renato, lá do Shopping da Carne, que gosta do Crioulo e Juvenil também. 5h40.
2: 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Ô, pai. Onde está o senhor?
3: Estou aqui, meu filho, sentado à beira do caminho.
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0: É, rapaz, 5 horas e 42 minutos. Vamos rodar o comercial aqui. Vamos mandar abraço pra turma primeiro, mais uma vez. Mandando abraço pra turma. Tem umas modas boas, rapaz. Tem umas modas boas, não tem? Deixa eu ver aqui na Marlene. Marlene Paulo da Farinha, lá na Cachoeirinha. Moda boa, tem demais. Ei, trem bom. Vou mandando abraço pra turma daqui a pouquinho mais. Então tá.
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0: É, turma, 5 horas e 45 minutos. Fui lhe colocar uma água no fogo, colocou água no fogo, não deu, não, você tá doido. Não, cê, pôs o copo, encheu o copão d'água, qual o café, né? Com café mais gozo, é bom demais. Vamos trabalhar então, mandar abraço pra turma, porque a turma tá ouvindo nós. É, vamos ajeitar aqui. Alô, turma aí em Silva Campos, bom dia, dona Nilza. Dona Nilza já tá lá ajeitando o café. Alô, Marcinalva, bom dia pra vocês e também, viu? Manda um abraço pro Ricardo Dutinho, a turma lá na Fazenda Mato Grosso. Abraço pra vocês aí, turma. Paulinho Navarro das Flores, nós vamos ajeitar uma moda boa pra você daqui a pouquinho, viu? O Tamarim também tá ouvindo nós. Tamarim tá lá na Pompeu Véia. E Tamarim, a turma lá na Fazenda Marruaz. Pessoal aí do assentamento aí, abraço pra vocês. Deixa eu mandar um abraço também pro Gels, o Gels do Ló e a esposa. E mandar um abraço pro Marcelo. Marcelo e a Nair também, escuta nós lá no assentamento paulista. Alô, turma aí do assentamento paulista, aquele abraço aí.
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0: A turma lá na comunidade Veloso. Abraço aí pra toda a turma, né? Tem um dia um grande lá, o povo gosta mais de nós que a banda ali, Pitangui, você tá doido? Alô, Salvador, Jussara, Maria de Lourdes, Lorena, Laura e Paulo. Vamos tocar uma moda boa aqui agora, oferecer pro Prigim. O Priginho tá preparando a garrafa d'água lá pra sair, vai trabalhar hoje. O Priginho Dark, bom dia, Priginho, bom dia, Dark. Essa moda é boa demais, você tá doido? Alô, Alvino Sanfoneiro, 5h47.

Lúcio do Cícero também já tá acordado, 5 horas 49 minutos. Alô, Paulo, a turma lá no Grotão, a turma lá no Aterrado também escuta nós, 5:50.

É, gente, agora 8 minutos faltando pra 6. Às vezes eu fico pensando, gente, onde é que esse povo arruma tanta moda boa? Tem umas, você tá doido? 8 faltando pra 6. Maria Darina, bom dia. Agora o Chiquito da Mara já tá ajeitando o café lá, viu? Alô, sou Chiquito, bom dia, sou Chiquito, dona Anitta. E manda um abraço e batuma lá no curral do Ataíde Leiteiro. Alô, Ataíde Leiteiro, já tá o Ataíde, como é que tá tirando leite ou tá só tomando leite? Abraço pra turma lá no curral. O Rodis hoje não chegou ainda não, mas chega daqui a pouquinho. Quem chegou aqui foi o Juan. Alô, Juan, bom dia, Juan, lá de Angaretá. Abração pra você, toda a turma em Angaretá. E um abraço também para a turma aí do Grupo Compra e Venda de Gado, aquele abraço. Alô, Zé, como é que tá o Zé lá no Buriti do Canto? O Zé, é o Zé Osmar, e Gerardo Aparecida também, escuta nós. Alô, Arilma, lá na cidade de Aboité, aquele abraço. Manda um abraço aí para a Sueli também, o Dudu. E manda um abraço aí para o pessoal do Chaveiro Pompiano, que daqui a pouquinho pega a estrada também, viu? E nós vamos ajeitando aqui, ó, rapaz, você tá brincando, você acordou cedo, você tá brincando, você tá brincando com nós, você acordou cedo? Carlinho da Craviola, bom dia, Carlinho, é, o moço já chegou aqui, o moço, é, ele canta, toca Craviola, ele é bom mesmo, só que a turma tá meio sumido, já tem uma música, boa, aí você vê, ó, escuta aí, ó, presta atenção aí, Carlinho, ó. Aí não canta não, neném, você tá doido. É velho, velho e delinha aí, viu? Presta atenção na letra da música.

cara linda Craviola, tudo perfeito. Você viu? Voz bonita, o trem é bom, a turma afinadinha, bom demais. Tem umas modas que eu falo com vocês, negócio. E o Carlinho entende de música, ele sabe que a turma é boa mesmo, né, Carlinho? Quando é ruim, você sabe, nós fala que é ruim também. Ah, fala, hein? Deixa eu mandar um abraço então pra tu. Vai pegar a estrada aí, vai lá pra cidade de Arcos. Abraço pra vocês aí, viu? Abração pra você. Vai lá pra Arcos, lá no Paineira. Vai com Deus. Boa viagem pra vocês, viu? Não, mas essa moda é que as meninas também gravou. Eles gravou ou gravar, que fala? É o velho aposento, os meninos, acho que é o outro, eu esqueci outro, já toquei pra vocês, é o Cleite Krebs, esse é bom também, você vê.

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1: É, pô, o caboclo canta assim, tipo mesmo. Isso é igual o que é Dalbert. Dalbert falou comigo lá no Silva Campos, você tá doido. Você fala, mas pra cantar, eu falo, se você for cantar, você pode parar mesmo. O Zé Pedro não, Zé Pedro é um vozeirão danado, todo mundo gosta do Zé Pedro. Na hora que chega nos lugares, pô, tudo quer que o Zé Pedro canta.
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1: É, cantou primeiro lá foi Délio, Délio e Delinha, Délio e Delinha, agora é Cleito e Kleber, Cleito com Y. Mas é bom mesmo, mas tem mais trem bom pra nós jeitar aqui, viu? Nós tem uns trem bom aqui que eu falo com vocês negócio. Tem uns trem que nós toca aqui que o povo até chora. Você tá doido aí não, né?

0: É nós que manda abraço aí pra turma. Deixa eu mandar um abraço aqui pra turma que escuta nós também, as mais da represa. Alô, turma, pra vocês que tá as mais da represa aí, um bom dia, um bom descanso. Vamos aí pra descansar, né? É bom demais. Final de semana, Délio e Delinha, é isso mesmo, Délio e Delinha. Ítalo Costa chegou aí, um abraço aí pro Ítalo Costa. Alô, Gordo Balaeiro, bom dia. Gordo Balaeiro, tá ouvindo nós, as meninas também, a esposa. Ele falou que a mãe dele tá lá na cabaceira, tá? Mamãe, o neguinho, isso mesmo. Um abraço pra dona Romilda e o Beto também, que escuta nós. Mais uma vez, manda um abraço pra Marlene e o Paulo da Farinha lá na Cachoeirinha. Olá, né, Chiquito? O Chiquito chegou aí, Maria Darina. Bom dia também, Maria Darina. Alô, Ângela. Ângela, o Nico fez aniversário ontem na ressaca danada. Rapaz, o trem tava cortando. Cortou, parece que foi a noite inteira. Você tá doida. Aí vocês podem ligar o som aí, não tem problema não. Aí qualquer nada. Se nós ligar ali na Pitanguinha, ali, 4 e pouco da tarde, nem 4 e pouco, era 4 e pouco, a turma vai lá e manda desligar mesmo. Nós lá não tá podendo ligar o radinho nosso não.
1: Ó Maria Santíssima, que em vossa imagem milagrosa de Aparecida espalhais inúmeros benefícios sobre o Brasil. Eu, embora indigno de pertencer ao número dos vossos servos, mas desejando participar dos benefícios da vossa misericórdia, prostrado a vossos pés, consagro-vos o entendimento para que sempre pense no amor que mereceis. Consagro-vos a língua para que sempre vos louve e propague a vossa devoção. Consagro-vos o coração, para que depois de Deus vos ame sobre todas as coisas. Recebei-nos, ó Rainha incomparável, no ditoso número dos vossos servos. Acolhei-nos debaixo da vossa proteção. Socorrei-nos em nossas necessidades espirituais e temporais, e sobretudo na hora da nossa morte. Abençoai-nos, ó Mãe Celestial, e com vossa poderosa intercessão, fortalecei-nos em nossa fraqueza, a fim de que, servindo-vos fielmente nesta vida, possamos louvar-vos, amar-vos e render-vos graças no céu. Por toda a eternidade, assim seja.

pela intercessão de Nossa Senhora Aparecida, Rainha e Padroeira do Brasil, a bênção de Deus Onipotente, Pai, Filho e Espírito Santo, desça sobre vós e permaneça sempre. Amém.

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2: Ô turma, é nóis que volta, é nóis que voltou, meus poteiros, marcando 6:09. Abraço e bom dia pra todos que estão aí com o rádio ligado. É, tá aí ouvindo nós. Muitas das vezes você não liga o seu radinho, não, mas o vizinho liga e acaba você escutando nós, né? Às vezes nem tá querendo ouvir nós, mas acaba tendo que escutar, porque o vizinho ligou o rádio lá e você acaba ouvindo nós. Mas vai um abraço pra vocês também, viu? É, ué. Eu me passei, eu não liguei o rádio não, mas o Francisco Alberto tá mandando umas músicas boas ali, mas tá bom, vou mandando abraço pra turma. O Zé Zico já tá acordado, viu? Zé Zico, a Cecília, bom dia pra vocês também, viu? O João Galão hoje tá de forga, o Nardel tá de forga, o Zé Lino Mal Branco também tá de forga, hoje tá forgado hoje. Abraço pra vocês aí, falou Branco, falou Zé Lino, aquele abraço.
3: Levo no coração.
2: Mandar um abraço pra Tiana também, tá lá ajeitando o café, né? Maria Gerarda também, lá na volta do Brejo. Você tá doido que esquentou pra danar, me tá quente o trem, que será o café? Falar em café, a turma vai ajeitando o café, um ajeito o café, outro já tá pensando, ajeitando o aparelhar de som. Alô, Reis do Forró, bom dia, tudo bom aí, Reis? Tá sumido, ai. Ah não, sumido não, tá na areia, abraço pro Reis do Forró. E manda um abraço pro Demar também, né? O Demar essa semana falou com nós que final de semana tá lá, viu, garrado lá. Começou ontem, tem que dar firme lá, viu. Abraço pro Paulinho também. O Paulinho é irmão do Demar, lá na fazenda Mato Grosso. Também pra ali pras bandas de Buritizal. Olha a hora, gente, 6:11 já, viu. E o Gordo Balaier ligou, pediu e ofereceu pra turma. Canta, Léo Canhoto. Ah, o Robertinho também, então tá.

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1: Ô, gente, é nós mesmo, viu? É nós. Hoje é Francisco Alberto que tá operando a máquina sonora aqui, mandando abraço aqui pro Estribado. Alô, Estribado. Bom dia, Estribado. Bom dia, Carlão do Morduce. Alô, Edinho Sanfona. Tira leite que o Lu Sanfona tá chegando aí pra tomar um leitinho, viu? Eu tomo trem mesmo. Alô, Luciana. Bom dia, Luciana. Bom dia, Regina. Mais uma vez, abraço aí pra vocês. E a turma chegando também pra iniciar os trabalhos lá na feirinha. Alô, turma. Bom dia pra vocês aí da feirinha. Bom dia. Boa venda pra turma lá na feirinha. A turma também escuta nós lá, viu? Bom demais. Fingindo que... Ô, gente, agora 6:18. Tá aí o Shopping da Carne. Abraço aí pro Renato, Renatinho. Daqui a pouco a Paula chega ou já chegou? Ela levanta cedo também, viu? A turma aí ouvir nós e trabalhando. E hoje é sábado, você sabe, né? 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A hora certinha, 6:19. Cadê o Carlinho? Alô, Carlinho! Carlinho agora é o Grigorinho, né? Carlinho Grigorinho, Davis, um abraço pra vocês aí. Alô, turma, e no abatedouro Pompiano também, aquele abraço, 6:20.

0: Fortes, bem, Eliane Taquinho também lá na Fazenda Floresta da La Cortina aí. Hoje é o Bailão Sertanejo 727.
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6: Pensa na vovó Maria Redonda fazendo oração.
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0: É nóis que volta por aqui, mandando abraço pra turma, 7 horas e 31 minutos. Hoje é o Bailão Sertanejo que vai até às 8 horas da madrugada. Bom demais da conta, hein, rapaz? Alô, Carlinda Craviola, já pegou a estrada, vai acelerando aí, hoje vai lá pra Cidade Arcos, abraço. Manda um abraço também pro Tim da Comonete, Alô, Tim da Comonete, um abraço pra você também, viu? Abração pro Tim da Comonete. E mais uma vez, manda um abraço pra Bárbara, Leninha, Zé Costa, curtir moda boa, hein? A do Adilsaril, moda boa. Eliana, e tá aqui lá na Fazenda Floresta também, tá lá ouvindo nós. E deixa eu mandar um abraço aqui pro cantor, né? É o Ricardo Campos, abraço pra ele. Agora tá lá Bebel e Marquinho lá na rua Pitangui, abraço pra essa turma boa. Falou que tá lá com som, que o som tá tremendo no chão, então canta Daniele. 7h32.

0: Bebeu e Marquinho, a hora certinha, 7 horas 36 minutos. E nós vamos aí com um caminhão de abraço. Deixa eu mandar um abraço pro Maiquinho do Zé Dalfrido. Ele também escuta nós lá, né, Maiquinho? Alô, Zé Osmar, um abraço aí pro Zé Osmar. O Zé Osmar tá ouvindo nós também ali na região do Trevo. Tá lá na casa da dona Sinhá. E o moço gosta de umas modas boas aqui, porque nós vamos ajeitar uma moda boa pra ele. E mandar um abraço também pra turma lá na cidade de Arcos. Cidade de Arcos. Amanda lá na cidade de Arcos. É, a turma vai cochilando por aí, 7 horas 36 minutos. Tomar um café pra alertar. Aí fica bom demais, aí o trem vai melhorando, vai ficando bom, mais bom mesmo, e curtindo as modas apaixonadas aí, porque ontem foi aniversário aí do meu amigo Fernando, Fernando Cocá, né, Fernando? É, Fernando Cocá tá numa ressaca danada, fez festa, bom demais. Deixa eu mandar um abraço também pra Jussara. Bom dia, Jussara, como é que tá aí a região de Pitangui? Abraço aí pra Jussara. Salvador, alô Maria de Lourdes, acordou cedo, hein, Maria de Lourdes, a Lorena, a Laura e o Paulo, abraço pra vocês também, é a turma que escuta nós lá.
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0: E o Prisinho, já acelerou já, Prisinho, como é que tá aí? Fala pra nós aí, o Prisinho da Prefeitura, gosta de umas modas boas também, hein? É, não é? Está chegando a mensagem do Branco também, daqui a pouquinho a gente confere a mensagem do Branco Serra, aquele abraço. Isvaldete Bertordo, Elizabeth Dona Cleidinha.

Tá aí, 20 faltando para as 8, a turma tomando café e ouvir nós. Fernando Cocá lá para as bandas do 26 de outubro. Um abraço aí para ele, um bom trabalho. O Branco Serra tá ouvindo nós. Mandando abraço aqui para a turma lá na Fazenda Barruaza, a turma lá na Fazenda da Tia Morena, Morro do Chapéu. Ele manda um abraço para todos lá no Pompeu Velho e para o Valdir lá na Várzea das Flores. Abração para vocês aí, viu? Mais uma vez, mandando abraço para a turma lá na Rodoviária também. A turma que tá sempre ouvindo nós. Aquele abraço.

0: É nós que já chegamos até a próxima turma. Os ponteiros marcando 7 horas 46 minutos. Deixa eu ajeitar a moda boa aqui. Manda um abraço aqui pra ele, que é o João do Estevo. João do Estevo e Dona Imaculada tá sempre ouvindo nós também.
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0: Ajeitou por aqui, mandando abraço pra turma também. Fernando Cocá, que fez aniversário ontem. Um abraço pra Anjo e o Nico também lá nas populares. Aquele abraço.
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0: Gente, amanhã tem Francisco Alberto, amanhã 6 horas, amanhã o programa Velha Porteira, amanhã 6 horas tem. Falou, Renato, um abraço pra vocês, a turma lá do Shopping da Carne, tá lá trabalhando e ouvindo nós. Então, amanhã tem Francisco Alberto, às 6 da madrugada. Tem Tordilho Negro, trem Zezé de Camargo e Luciano, no dia que eu saí de casa, e tem o Zine Zeno também. Não bebas.

Francisco de Oliveira. Eu quero uma música oferecendo para os meus filhos, oferecendo para os meus netos, para o meu namorado e para minha, para o meu genro, para a minha nora. E para o Zé para assinar. Muito obrigado, tchau. Com Deus. Deus abençoe. Igrejinha da Serra, tá? A música é tchau.

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2: O mar estava agitado e os discípulos de Cristo entraram em pânico. O barco estava enchendo-se de água e o naufrágio parecia inevitável. Depois de dissipar toda a esperança de salvamento, os discípulos, apavorados, clamaram a Jesus num tom de censura: Mestre, não te importa que pereçamos? Jesus repreendeu o vento e fez sossegar o mar. E então perguntou aos discípulos: Por que sois assim tímidos? Como é que não tendes fé? Por que aqueles discípulos deveriam ter fé e não medo? Por que eles deveriam ter fé em vez de ficarem perturbados? Eles deveriam ter fé e não medo por causa da ordem de Jesus para passarem para a outra margem. O medo é um subproduto da incredulidade. Eles deveriam ter fé e não medo por causa da presença de Jesus com eles. O medo nos assalta quando perdemos a perspectiva de que Jesus está conosco todos os dias até a consumação dos séculos. Eles deveriam ter fé e não medo por causa da paz de Jesus, o qual, mesmo no fragor daquela tempestade, dormia sereno, confiante na providência do Pai. Eles deveriam ter fé e não medo, porque aquele que estava com eles tinha e tem todo o poder nos céus e na terra. Ainda cruzamos mares revoltos e o medo nos assalta, mas se fixarmos os olhos em Jesus, poderemos ter fé e lançarmos fora o medo. Portanto, não tenha medo, tenha fé.
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Bom dia, queridos filhos e filhas, amado povo de Deus, família evangelizar é preciso neste sábado. Começando esta manhã e pedindo, toca-me, Jesus, para que o dia seja abençoado. Toca-me, Senhor, para que o dia seja santificado. É, comece essa oração já rezando e pedindo, toca-me, Senhor, e esse dia transcorrerá em paz. Em nome do Pai, do Filho e do Espírito Santo. Amém. Senhor, o dia começa. Em nome da Trindade, eu me coloco na Tua presença. Amado Senhor, assim como a escuridão deu lugar à luz com o nascer do sol, que como fruto desta oração, Senhor, eu posso experimentar a presença do Teu Espírito em todos os meus afazeres. Que a força do Teu Espírito me acompanhe, Senhor, neste dia. Na vida profissional, que eu possa me empenhar veementemente para em tudo ser bem-sucedido, Senhor. Peço, Senhor, que no meu ambiente de trabalho haja harmonia e paz. Afaste a falsidade, a mentira e a discórdia. Senhor, se alguém de mim se aproximar para denegrir a imagem do meu irmão, sela os meus ouvidos à calúnia e minha boca a toda maldade. Amado Senhor, que a força do Teu Espírito me acompanhe na vida pessoal, nas minhas decisões, nas opções, que o Teu Espírito Santo me ilumine em cada decisão a ser tomada, no olhar a ser dado, na mão a ser estendida, nos braços dispostos sempre a acolher. Senhor, no início deste dia, que o Teu Espírito esteja tão plenamente em mim, que eu possa, Senhor, trabalhar, conseguir o pão de cada dia com o suor do rosto, mas que os anjos velem sobre a minha família, velem sobre aqueles que ficam em casa, os que vão ao trabalho. Afaste, Senhor, de todo o perigo do corpo, da alma, e que no final desse dia, Senhor, todos nós possamos nos reencontrar em casa, cansados, porém protegidos e, sem dúvida, com a Tua bênção, guardados no Teu amor. Amado Senhor, o dia começa e com Tua presença, com Tua força, tudo enfrentaremos com fé, certos da vitória. Pai nosso, que estais no céu, santificado seja o vosso nome, venha a nós o vosso reino, seja feita a vossa vontade, assim na terra como no céu. O pão nosso de cada dia nos dai hoje, perdoai-nos nas nossas ofensas, assim como nós perdoamos a quem nos tem ofendido. E não nos deixeis cair em tentação, mas livrai-nos do mal. Amém. Nossa Senhora de Fátima, rogai por nós. Amém.

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5: Muito bem, minha gente. Bom dia. Agora são exatamente 8 horas e 13 minutos, são 8 e 13. No ar para você mais uma edição do nosso programa Sucessando. Você no caminho do sucesso. Eu quero cumprimentar carinhosamente a você, dona de casa. Cumprimentar carinhosamente a todos os produtores rurais aqui da cidade de Pompeia e de toda a região. Aos nossos amigos atravessando as rodovias, as MGs e as estradas rurais. Uma excelente manhã, excelente final de semana. A partir de agora eu te faço companhia nesta programação maravilhosa até as 12 horas com o programa Sucessando, fazendo o seu final de semana ainda melhor, final de semana gostoso pra gente curtir, aproveitar e, é claro, ouvir as melhores músicas da parada de sucesso. Convido a você a partir de agora a sintonizar, aumentar o volume e ficar à vontade, porque muita coisa boa hoje vai acontecer na nossa programação, portanto está no ar, a partir de agora, o nosso programa Sucessando!
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5: A gente começa bem ao som de Grupo Menos é Mais com Natan, pela última vez. Bom dia!
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0: Agora são 8 horas e 20 minutos. Bom dia!
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0: Não... Essa música é maravilhosa. É o seu DJ Diego e Vitor Hugo Tubarões na nossa programação do Sul Sessando. Olha, eu já quero convidar você para participar da nossa programação, viu? Hoje nós temos de presente para você, a partir de agora, o kit churrasco no gentil oferecimento lá do Shopping da Carne Frigotudo. Nós temos também hoje na nossa programação aquele delicioso MacBurger. Ah, todo mundo quer, né? Sanduíche. Final de semana é bom demais, né, minha gente? De graça, então, melhor ainda. Um grande abraço para você, Marcelene. Um grande abraço para o Alaf e Alex e todo o pessoal lá do MacBurger, que hoje vai presentear os nossos ouvintes. Hoje também nós temos de presente, mais uma vez, nós temos aqui um presente maravilhoso lá da Magazine Luiza, o pessoal lá da Magalu, o gerente lá, um grande abraço para todo o pessoal da Magazine Luiza, que hoje também vai presentear os nossos ouvintes, muito obrigado! Hoje também nós temos de presente um presente lá da loja Luquete. Um grande abraço para Marcela, um grande abraço para o Quilesse e todo o pessoal lá da loja Luquete, sempre marcando presença aqui na nossa programação. Inclusive hoje nós temos de presente também aqui da loja Luquete. Olha só que coisa boa! Todo mundo está convidado hoje para participar da nossa programação e, é claro, você pode participar e faturar hoje vários presentes aqui, olha.
2: Bom dia, Cássio Amorim, que Deus abençoe o nosso dia. Eu mandar abraço aqui para nós, aqui nas Casas Popular, para minha mãe, a Maria Aparecida. Uma música de Cavalo Chora para nós, Guilherme Silva, viu? Quero participar das promoções. Um bom final de semana para você. Com Deus. Tchau, tchau.
0: Um abraço muito especial, né, para todo o pessoal aí do bairro Casas Populares, sempre acompanhando a nossa programação. Bom dia!
3: Bom dia, Cássio. Eu sou Rosilda do Morro Doce. Gostaria de participar dos brindes aí. E a minha, eu moro no bairro Morro Doce, rua Professor Bernardino Machado. Meu telefone é o 99908-2776.
0: Um abraço, né, muito especial para os nossos amigos ouvintes do bairro Morro Doce, acompanhando aí a nossa programação. Muito obrigado pelo carinho, obrigado pela audiência. Olha, deixa eu mandar um grande abraço aqui também para os nossos ouvintes. Lá na fazenda do Chiquinho Azul é o João Paulo, tá aqui comigo acompanhando a programação. Alô, João, bom dia pra você, meu amigo. Tudo de bom, que Deus abençoe grandemente a sua vida e também de toda a sua família. Um excelente final de semana. Obrigado pela audiência, muito obrigado pela companhia sempre a todos os nossos amigos aí das fazendas.
4: Cássio Moreira, queria participar da promoção. Moro aqui na
0: Várzea
4: das Flores.
0: Tá certo, um abraço pessoal aí do bairro Várzea das Flores. Abraço aí pra Carla, Poliana e toda a família aí da Carla e Emanuele, sempre na sintonia da nossa programação. Bom dia! Abraço meu amigo Paraíba, né? Tá lá ouvindo a programação também. Alô, Paraíba, bom dia! Tudo de bom pra você, meu amigo?
5: Fala,
0: bom dia pra você e tudo de bom, viu? Muito obrigado pela audiência, obrigado pela companhia sempre aí na nossa programação.
6: Bom dia, Cássio Amorim. Aqui quem tá falando é o Arnaldo, do bairro Belvedere.
0: Ei, Arnaldo.
6: Quero participar do kit churrasco aí, viu? Participar de todo sorteio, né? Não só do kit churrasco, mas de todo sorteio aí.
0: Seja bem-vindo.
6: Meu telefone é 99...
0: Um abraço aí para o Arnaldo acompanhando a nossa programação. Bom dia para vocês aí. Um abraço também para a Lucineia Rocha, no bairro Várzea das Flores, também acompanhando a nossa programação. Um abraço para você, Lucineia, Cristiano, enfim, toda a família aí, né? O Daí, todo o pessoal aí da família da Lucineia Rocha, na sintonia da nossa programação. Bom final de semana para todos vocês aí do bairro Várzea das Flores.
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0: Agora são 8 horas e 30 minutos. Um bom dia para você. Tudo bem? Muito obrigado pela sua audiência. Muito obrigado pela sua companhia sempre.
1: Bom dia, Cássio Amorim.
0: Bom dia.
1: Sou Geraldo Veloso Júnior, sou do Bairro Aritano. Gostaria de estar participando das promoções. Se puder tocar a música aí para mim do Sérgio Silva, Amando Sozinho. Muito obrigado. Bom dia a todos.
0: Um bom dia para vocês aí, Geraldo. Muito obrigado pela sua audiência, obrigado pela companhia. Um abraço para Josi Mercês Ramos, pessoal do bairro Belvedere, também na sintonia da nossa programação. Muito obrigado pelo carinho, obrigado pela audiência sempre. Olha, lembrando que nós temos promoção no ar. Você pode participar através do nosso WhatsApp, que é o 37-3513-0001. Ao final do programa, do Sucessando, você vai concorrer aqui aos presentes na nossa programação, viu?
2: Bom dia.
0: Bom dia.
2: Bom dia, Deus é que honor. Estou falando aqui da Volta do Brejo. Quer participar desse sorteio aí, falou? Meu final telefone 3334. Meu nome é Adeildo Antônio. Manda uma música pra nós aqui, Dedê e Nininha. Alô, meu amigo.
0: Um abraço. Um abraço pra vocês aí também. Muito obrigado pela audiência, obrigado pela companhia. Tá lá na rua Castelo Branco, no bairro Volta do Brejo. Alô, Dedê, alô, Nininha. Grande abraço pra você, meu amigo.
3: Bom dia, Cássio Amorim.
0: Bom dia, Sirlei.
3: Aqui é Sirlei, estou falando do Rancho do Fundinho. Quero participar das promoções. Meu nome é Sirlei Aparecida de Lima. É bairro Trevo, aí em Pompeu. E o telefone é 99806-2949. Se você puder, toca para nós. Gustavo Lima, retrovisor. Muito obrigada.
0: Tá certo, um abraço, né? Muito especial o pessoal aí sempre acompanhando a nossa programação no Fundinho, né? Alô, Sirlei, pessoal aí sempre.

0: Treina Sintonia, Elaine Amorim tá aqui comigo também hoje, acompanhando nossa programação. Alô Duda, bom dia. Alô Dona Maria das Neves também, aí é no bairro São José, sempre aí na sintonia da nossa programação. Forte abraço, muito obrigado pela audiência, obrigado pela companhia
1: Bom
0: sempre.
1: dia, Cássio Morinho. Tudo bem com
0: Bom
1: você?
0: dia! Eu tô bem,
1: Quero
0: você?
1: participar das promoções Helena Diniz, do bairro Centro. Sinal telefone 4944. E passa uma música bonita aí da Simone Mendes, que
0: Ah,
1: ofereço para todos os ouvintes da
0: Simone Mendes é
1: rádio.
0: bom demais, né? Um abraço para você, viu, Helena Diniz. Um abraço também para Dona Maria Costureira, lá no bairro Loteamento, lá na Rua do Parque de Exposições, acompanhando a nossa programação. Tá lá com o radinho sempre sintonizado. É a mãe da Helena, é a mãe do Margoso Pedreiro. Um grande abraço para vocês aí, tudo de bom. Obrigado pela audiência, obrigado pela companhia.
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0: Nossa sucessão, a partir de agora, apresenta para você as previsões do Zodíaco, o seu mapa astral do final de semana neste sábado.
2: Mapa Astral, a 97 FM descreve sua vida através dos astros. Jéssica Alves é também de seu signo de Áries. Ariano, Mariana, fique bastante atento. Olha, procure avaliar melhor as propostas que receber antes de aceitá-las, seja em compras, promoções em lojas ou mesmo um novo imóvel. Analise bem a situação e evite fazer dívidas por impulso. E em caso de alguma dúvida, aconselhe-se com a pessoa amada. Sua cor é laranja e o 15 é o seu número de sorte. Mel Maia é também seu signo de touro. Se puder agir em equipe, faça isso. Evite o trabalho individual ou acabará se desgastando além do limite. A lua estimula sua mente, deixando suas ideias mais brilhantes e rápidas. E isso contará muitos pontos no futuro. E no amor, controle os seus impulsos para não perder o carinho da pessoa amada. Sua cor para hoje é caqui e o 2 é o seu número de sorte. Caio Blá é também seu signo de gêmeos. Geminiano, geminiana, não permita que os assuntos da razão entrem em conflito com os do coração. Tente separar melhor as coisas. Se você colocar alegria, alto astral e uma pitadinha de bom humor em tudo que fizer, seus dias no trabalho serão mais prazerosos. Sua cor é vinho e o seu número de sorte é o 7. Vanessa de Oliveira é também do seu signo de câncer. A vida sempre pede que transformemos nossas sementes interiores em árvores frondosas e muitos frutos. Portanto, não se descuide. Preste mais atenção na água que escolhe para regar as suas esperanças. Livre-se de mágoas e maus sentimentos. Sua cor para hoje é ouro e o 10 é o seu número de sorte. Tata Werneck é também seu signo de leão. Leonino, leonina, evite criar muitas expectativas em relação a alguém que conhece há pouco tempo. Acredite na sua intuição e ouça o que o seu coração tem a dizer. Olhe, uma nova paixão pode surgir, mas primeiro, o melhor que tens a fazer é se livrar do passado. Sua cor para hoje é branca e o 12 é o seu número de sorte. Maiara Card é também seu signo de virgem. Para o seu bem, não se desgaste com manias tolas pela manhã. Alguns detalhes inúteis podem lhe fazer perder tempo. Portanto, mantenha a distância também das fofocas que possam chegar até você. E no amor, curte o máximo, pois a sintonia entre você e a pessoa amada não poderia estar melhor. Sua cor é cinza e o 13 é o seu número de sorte. Vitória Estrada é também de seu signo de Libra. Ligue suas antenas e olha, muito cuidado com as finanças. Os astros recomendam que não confie seu dinheiro a ninguém, pois algo poderá sair errado para você. E olha, seu poder de sedução, que já é naturalmente forte e imbatível, estará ainda mais nítido neste dia. Portanto, não se preocupe com a parte sentimental.
3: sua cor para hoje é lilás e o 23 é o seu número de sorte. Isabel Teixeira é também de seu signo de escorpião. Você não deve negar ajuda a quem precisa, mas é bom prestar atenção para não ser passada para trás. Controle sua mania de querer abraçar o mundo. E olha, suas emoções estarão afloradas na vida afetiva. Não perca tempo. Curta ao máximo seu amor. Sua cor é ferrugem e o seu número de sorte é o 7. Emília Guedes é também de seu signo de Sagitário. Sagitarianos, sagitarianos, as lhe aconselham a controlar melhor os seus impulsos. Pense bem antes de falar tudo que lhe vier à cabeça para não se arrepender depois. Divergências deverão surgir no amor. Para sua felicidade no amanhã, evite as discussões. Sua cor é laranja e o 16 é o seu número de sorte. Celto Melo é também seu signo de Capricórnio. Imprevistos em casa pela manhã poderão causar alguns atrasos em seus compromissos. Talvez seja necessário mudar algo que já havia programado, mas não se desespere. Lembre-se de que tudo acontece no seu devido tempo. A pessoa querida vai estar do seu lado para o que der e vier. Sua cor é bege e o 6 é o seu número de sorte. Marco Pigosa também tem seu signo de Aquário. Hoje os astros vão lhe dar a oportunidade de olhar para a sua própria existência e agradecer pelas bênçãos recebidas. Seu carisma vai encantar os seus amigos e os colegas de trabalho. Continue assim. Este é um bom dia para a vida sentimental. Sua cor é caqui e o 55 é o seu número de sorte. Giovanna Tonelli é também de seu signo de peixes. Hoje o seu astral vai estar favorável a todo tipo de contato social. Receber os amigos em casa ou reuni-los em lugares que você gosta de frequentar pode ser uma boa pedida. Dê um pouco mais de carinho à sua cara metade. E olha, ela está sentindo muita sua falta. Sua cor é cinza e o seu número de sorte é o 40.
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1: Agora são 8 horas e 46 minutos. Bom dia! Esse é o nosso programa Sucessando. Aonde quer que você esteja, muito obrigado pela sua audiência, muito obrigado pela sua companhia. Lembrando que você pode participar, viu? Fique à vontade. 37 35 13 0001. Alô?
2: Bom dia!
1: Bom dia! Com quem estou falando?
2: Eliana do Morro Doce.
1: É, olha só, Eliana do bairro Morro Doce, como é que tá as coisas por aí, hein? Me conta.
2: As coisas estão ótimas.
1: O que você vai aprontar nesse final de semana?
2: Ah, vou aprontar muitas coisas, viu?
1: O quê?
2: Ah, nós vamos pra igreja, né, primeiro.
1: Você vai aprontar dentro da igreja?
2: Não.
1: Você que tá falando, te perguntando o que
2: você vai...
1: Dentro
2: da igreja ele vai só pedir força.
1: Ah, sim, entendi. Ah.
2: É... Aí depois, né, a gente pensa em outras coisas.
1: O que, por exemplo?
2: Uai, uma festa.
1: Olha só, que você tá, é. Você tá com más intenções, então, esse final de semana.
2: Tô.
1: Muitas.
2: Uma pizzazinha, quem sabe.
1: Uma pizza não é má intenção, uma pizza é ótima intenção. É quem, ótima. Quem que não gosta de pizza? É, uai, você não acha isso, não?
2: É, muito bom.
1: Ah, que bom, que bom. Então, tá tudo beleza por aí?
2: Tudo beleza, graças a Deus.
1: Pessoal,
2: e
1: do...
2: você?
1: Eu tô ótimo, graças a Deus. O pessoal do bairro Morro Doce, tá tudo certo aí em cima?
2: Tudo certo, aqui é certíssimo.
1: Não,
2: né,
1: tem nenhuma mundo? Briga, nenhuma fofoca aí?
2: Nada, aqui não tem fofoca, não tem confusão, não tem nada.
1: Nada?
2: Nada, aqui é só amor.
1: Então, isso deve ser em outra cidade, deve ser, não? Não tem como não ter fofoca,
2: é
1: não ter briga.
2: É o nome, né? Morro Doce. É tudo doce.
1: Ah, tá, entendi. É, faz sentido, faz sentido.
2: Faz sentido, é. Tem confusão nenhuma.
1: Olha só, então é de se invejar isso aí, viu?
2: É de se invejar, aqui é demais.
1: Meu Deus do céu. Você quer aproveitar e mandar abraço?
2: Eu quero mandar abraço. Ô, Cássio.
1: Oi.
2: Eu quero mandar abraço pra Estelinha. Estelinha sumiu.
1: A qual Estelinha que você fala?
2: A Estelinha, aquela lá da volta do brejo.
1: Uai, mas ela não é viva mais não, menina.
2: A Estelinha é viva.
1: Não.
2: É.
1: Não, você tá louca de falar
2: não,
1: isso?
2: Tem tempo que eu não vejo Estelinha.
1: É, não, nem vai ver.
2: Não, tadinha, eu vou mandar um abraço pra ela mesmo assim, né? Que lá do céu ela nos ouve.
1: Isso aí é por sua conta, viu?
2: Isso, que fica todo mundo ligado na exclusiva, né?
1: É.
2: Aí, lá do céu ela nos ouve e está amando.
1: Isso mesmo.
2: Né? Nós falar. Eu tenho que voltar pra rádio porque eles estão sentindo falta.
1: Tá sentindo sua falta?
2: Estão sentindo falta.
1: Pois é, então volta a mandar bastante áudio então, viu?
2: Isso, vou mandar, porque, nossa, tem muita gente sumida, eu tenho que achar eles de volta.
1: Isso mesmo, aproveita.
2: Aí vai ter que ser só pela rádio.
1: Exatamente.
2: Não é?
1: Aproveita e manda mais abraço pro pessoal, fica à vontade.
2: Aí eu quero mandar um abraço pro pessoal aqui do Morro Doce, né, que são iluminados.
1: Aham.
2: Uhum. E pros minhas colegas lá da rua... Minha família.
1: Certo.
2: E pra você, você andou sumido, né?
1: Uai, eu tô por aqui mesmo.
2: As meninas reabriram, nós temos que ir lá.
1: É, qual as meninas?
2: As meninas do... Dali, da... Dos creme.
1: A lá da Cereja Dourada, né?
2: É.
1: Ah, é mesmo. Elas estiveram aqui na rádio, você acredita?
2: Pois é.
1: Elas estiveram aqui. Um grande abraço lá para Alessandra, para todo o pessoal lá da Cereja Dourada, no bairro Morro Doce, sempre acompanhando aí a nossa programação. Muito obrigado pela audiência, obrigado pela companhia.
2: E elas são lindas, né? Nós temos que ir lá, cara. Nós temos que marcar para nós ir lá nelas, tem muita novidade.
1: Exatamente, nós vamos lá, se Deus quiser, eu vou lá passar lá qualquer dia desse, estou precisando de ir lá mesmo.
2: É, você fala comigo, nós encontra lá qualquer dia desse.
1: Tá certo, então. Um abraço pra vocês aí, viu?
2: Outro. Tchau.
1: Fica com Deus.
2: Com Deus também. Bom final de semana.
1: Obrigado. Olha, um grande abraço a todo o pessoal do bairro Morro Doce. Aí sempre acompanhando a nossa programação. Obrigado pela audiência, obrigado pela companhia.
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0: Agora são 9 horas e 7 minutos. Esse é o nosso programa Sucessando. Sucesso de Zezé de Camargo e Luciano, Indiferença. Uma excelente manhã para você. Você pode participar. Nós temos promoção no ar 37-3513-0001 para você participar da nossa programação, da nossa promoção. Fique à vontade.
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12: Agora são exatamente 9 horas e 16 minutos, minha gente. Bom dia! Um excelente final de semana pra você, ótimo sábado! Pra você, dona de casa, pra você trabalhando, pra você descansando, pra você atravessando as rodovias, as MGs e as estradas rurais, uma excelente manhã. Muito obrigado pela audiência, obrigado pela companhia. Lembrando que nós temos promoção no ar, viu? Você pode participar através do nosso WhatsApp. Tem muita gente participando aqui comigo.
18: Bom dia, Tênis da Rádio, bom dia pra todos. Aqui é do Cineia de Cidade Jardim. Gostaria de participar das promoções se tiver, do Cineia Aparecida Silva, Cidade Jardim. É, meu telefone é 3961-9171. Gostaria de pedir a música da Ana Castelo com o Zé Felipe. E desejar a todos um bom final de semana com saúde, paz e juízo. Tchau.
12: Tá certo, um abraço pra você, tudo de bom, muito obrigado pela audiência, obrigado pela companhia.
19: Pô, Cacá, você passa a música pra mim, aquela música de novo, é Terra Seca, né? O nome dela é diferente, né, Cacá? É Fraternidade, São João Paulo II, Terra Seca.
12: Certo.
19: Você passa pra mim?
12: Claro.
19: Você passa ela seu horário.
12: É, passo.
19: Se não puder passar, você passa Dono do Meu Destino com Zé Neto, que te amo. Mas se puder passar essa, eu quero ouvir essa, tá bom?
12: Fraternidade.
19: Hoje, tá bom?
12: É a música Chamando Fraternidade São João.
19: Deus te abençoe, viu? Hoje sempre.
12: Amém, muito obrigado. Ela quer ouvir a música Fraternidade da comunidade São João Paulo II, Terra Seca. Tá certo, um abraço pra você, tudo de bom.
20: Bom dia, Cássio Amorim. Rogiane, tudo bem?
12: Ei, Rogiane, bom dia.
20: Gostaria de participar das promoções, viu? Manda um abraço aí pro meu marido Angelito, meus filhos João e Davi. Bom final de semana pra vocês aí, viu?
12: Obrigado.
20: Um abraço.
12: Pra você também, tudo de bom. Um grande abraço aqui também pra Celeste, tá lá no bairro Casas Populares, acompanhando a nossa programação. Um abraço para você, Celeste, toda a sua família, sua mãe, também na sintonia da nossa programação. Pessoal do bairro Casas Populares, bom dia. Um abraço para Dona Rita, também está acompanhando a nossa programação. Alô, Dona Rita, tá no bairro Várzea das Flores. Alô! Alô!
21: Oi.
12: Oi?
21: É Celeste, cara.
12: Bom dia, Celeste.
21: Bom dia.
12: Tudo bem? Você tá dormindo ainda, minha filha?
21: Tô não, cara, tô gripada.
12: Ah, Corus Credo. Não é possível. Eu vou passar. Tem uma receita de um chá que a Maria, que trabalha aqui na rádio, ela fez uma gororoba. Eu vou pegar a receita e vou passar pra você, viu? Pra você curar essa gripe sua, viu, Celeste? E a ligação caiu? Não é possível. Alô?
21: Passa mesmo que aqui tá todo mundo.
12: Todo mundo?
21: Oi.
12: Oi.
21: Alcácio.
12: Quê? Alô?
21: Tá geral, tá todo mundo
12: tá me ouvindo?
21: De casa gripado.
12: Tá me ouvindo?
21: Tô sim.
12: Então tá bom, tá certo. O que você tá aprontando da sua vida, minha filha?
21: Ai, tô aqui, quem tá arrumando a casa.
12: Olha só, sábado é dia de arrumar a casa, dar faxina. Sexta e sábado é dia da faxina, né? Um grande abraço, inclusive, pra todas as donas de casa dando a faxina. Você quer aproveitar e mandar abraço?
21: Quero sim, mandar um abraço pra minha mãe, pra minhas irmãs, Daiane e Fernanda. E pra todas as donas de casa aí.
12: Tá certo, um abraço pra todos vocês aí no bairro Casas Populares. Tá animado pro final de semana?
21: Uai, Cássio, tô tentando. Não, vou tomar um remédio que vê se eu melhoro aqui pra tomar uma mais tarde.
12: Ah, pra isso você quer, né? Vai dar tudo certo, pode ter certeza. Melhoras pra você, viu?
21: Obrigada, cara.
12: Bom final de semana pra todos vocês aí.
21: Obrigada, você também.
12: Pessoal do bairro Casas Populares, na sintonia aí da nossa programação. Bom dia pra vocês aí, muito obrigado pela audiência, obrigado pela companhia. Inclusive, hoje é aniversário da Carla. A Carla é aquela que entrega quitanda aí na rua. Hoje tá fazendo aniversário. Todo domingo ela tá lá na feirinha das casas populares. Ela mandou mensagem para mim, me convidando que vai ter um churrasco amanhã lá na feirinha. E eu não vou perder essa oportunidade de jeito nenhum. Alô, Carla do Biscoito, parabéns para você, felicidades. Que essa data repita por muitos e muitos anos.
1: Parabéns, parabéns, feliz aniversário.
12: Parabéns, feliz aniversário pra Carla. Amanhã vocês vão lá na feirinha, viu, gente? Quase todos os domingos eu tô lá na feirinha também pra tomar aquele café gostoso. E amanhã não vai ser diferente. Eu vou levantar, vou acordar e vou lá pra feirinha, porque amanhã lá vai ter a festa, vai ter um churrasco lá na pracinha mesmo, pra comemorar o aniversário da Carla. Ê, Carla, tá fácil não, hein? Grande abraço pra você, comemore bastante essa data ao lado da sua família e de todos os seus amigos. E tudo de bom pra você, Carla!
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1: Você sabe que a gente sempre acaba virando assunto delicado nas rodinhas, né, comandante?
2: Com certeza.
1: Chão de avião.
3: Que leve, Belu?

0: Bueno, ¿qué?
1: Hackeo.
0: O quê? Eu acho. O cara não se garante, a culpa é nossa. Não

0: respostas às perguntas. Ok, equipe? Vocês estão atentos a isso? Então vamos lá. Bíblia aberta, cartilha de oração.
1: Santo livro.
0: É, povo de Deus.
1: Santo livro. Santo
0: este,
1: livro.
0: Este programa não é de entretenimento. Ó a palavra de Deus aqui.
1: Santo
0: é leitura
1: livro.
0: Orante, já no Evangelho. Agora, Jó, capítulo 5,
1: Santo
0: versículo
1: livro.
0: 17. Perdão, capítulo 4. Perdão, desculpe, capítulo 4. Padre, o senhor pulou um pedaço. Eu fui na essência do texto. Ontem, só quero lembrar, foi capítulo 4, do versículo 1 ao versículo 11. Se perdeu, vai lá no YouTube e vê o que o primeiro amigo Elifar disse. Jó, você cometeu algum erro. O argumento de Elifar. Você lembra de alguma pessoa inocente que não tem, que tenha caído na desgraça? Ou alguma pessoa honesta que tenha sido destruída? Se você está onde está, esse é a consequência do argumento. É porque você pecou. Agora, pulamos uma parte, capítulo 4, 17. Seguintes. Capítulo 5, 17, seguintes. Perdoe-me, é que eu estou ainda com efeito da partilha. Feliz é o final do discurso de Elifar. Elifaz. No final do discurso, depois de ter jogado na cara de Jó, se você está nesse estado, é porque merece. Fez algo contra Deus. Capítulo 5, versículo 17. As mãos de Deus curam. Versículo 17. Feliz é aquele a quem Deus corrige. Por isso, não despreze o castigo do Deus Todo-Poderoso. Ele vem na mesma linha. Não mudou a linha. A linha é: você pecou. Deus está te ferindo. Não tire consequências, não tire já soluções que não são reais. Me dê tempo. Feliz é aquele a quem Deus corrige. Por isso, não despreze o castigo de Deus, do Deus Todo-Poderoso. Versículo 18. Deus fere, mas Ele mesmo faz curativo. Ele machuca, mas suas mãos curam. Vamos voltar? É muito sério isso. Ele está terminando o discurso. Feliz é aquele a quem Deus corrige. Por isso, não despreze o castigo do Deus Todo-Poderoso. Deus fere, mas Ele mesmo faz curativo. Ele machuca, mas as suas mãos curam. Vez após vez, Deus salvará você do perigo e não deixará que nenhum mal lhe aconteça. Em tempo de fome, Deus não deixará que você morra. Em tempo de guerra, Ele o salvará da espada. Versículo 21. Ele o protegerá das más línguas e você não terá medo. Quando houver destruição, você se rirá quando houver violência e faltarem alimentos, e não terá medo dos animais selvagens. Versículo 23, continua o mesmo raciocínio. Nos seus campos, as pedras não estorvarão.

0: O arado e os animais selvagens não atacarão. Você que é mais do interior vai entender. Quando vai passar o arado, pedra faz com que tenha que o cavalo, tinha que fazer que o cavalo desvie. Hoje até o trator tem que desviar das pedras. Então veja, diz assim: nos seus campos as pedras não estorvarão o arado, e os animais selvagens não atacarão. Na sua casa você viverá em paz, e quando contar as suas coisas, não vai achar falta de nada. Você terá muitos filhos, e os descendentes serão tantos como as folhas do capim que pastam. Você vai morrer velho e forte, como um feixe de trigo colhido no tempo certo. Jó, atenção, versículo 27. Jó, a vida nos ensina que é assim. Essa é a verdade, pense nisso, para seu próprio bem. Por isso eu falei, o discurso começa bonito, mas quer reforçar o mesmo ponto. Você errou. Mas este texto maravilhoso, à luz de Jesus Cristo, pode ser entendido diferente. Senhor, os inocentes sofrem. E não é um castigo, porque sois um Deus bom. O inocente sofre, porque o mundo é cruel. É verdade, Senhor. Permite que somos feridos. Mas nem sempre esta permissão vem, porque a pessoa está em pecado, mas para provar o amor. Por isso, Senhor, eu creio, Deus fere, mas Ele mesmo faz o curativo. Eu volto concluindo esse pensamento e esta oração. Volte comigo.
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1: Senhor, eu retomo esse discurso do amigo de Jó. Ele faz, mas não concordo com ele. Porque eu sei a luz de Jesus Cristo, a luz de Jesus Cristo. Eu olho, Senhor, e vejo que permites, Senhor, que sejamos tentados, mas não sois o autor da tentação. Que sofremos doenças, mas não sois o autor da doença. Senhor, o teu amor me cura. A contingência humana nos leva a doenças, flagelos, tribulações, tentações. E até tudo acontece segundo a tua permissão. Mas, Senhor, nada é permitido por ti se algo de bom não for tirado. Então eu me rendo ao teu amor. E eu creio, à luz de Jesus Cristo, que serei curado pelas tuas mãos, que serei curado nas minhas dores e nas minhas feridas. Amém. Amém. Rita, que a paz de Jesus esteja com você. Alô, Rita. Alô.
2: Alô, padre.
1: Tudo
2: Alô,
1: bem? Padre. Bom dia, Deus Tudo abençoe. Bem.
2: Bom dia, padre. Eu sou bênção.
1: Você fala de onde, Rita?
2: Eu falo de Itaberá, estado de São Paulo.
1: Itaberá, estado de São Paulo. Como é que você me acompanha ali em Itaberá?
2: Eu acompanho pela Siqueira Campos, é Bom Jesus.
1: Tá bom. É Rádio Bom Jesus de Siqueira Campos, tá certo? Diga lá, Rita.
2: Padre, eu tô passando um problema assim, uma situação difícil, sabe? Desde de outubro do ano passado, que eu entrei em depressão.
1: Tá.
2: É assim, tô com 20 anos de casada, né?
1: Sim.
2: E eu já tive 4 gestações, só que não vai pra frente, padre.
1: Entendi.
2: Uma chegou 3 meses, os outros não vai, entendeu? É 8 semanas, assim, não passa disso.
1: Você tem, se engravida, mas não consegue chegar ao final. E o que os médicos falam pra você, querida?
2: Padre, uns falam que é diabetes, que eu tenho diabetes, né? Outros falam que eu também tenho um pouco de pressão alta, às vezes eu controlo, às vezes está descontrolado.
1: Entendi.
2: E também já foi revelado que é palavra de maldição, porque eu fui rejeitada pela minha mãe.
1: Não, não, ela... não, não, não, não, não. Não fale isso, não. E quem te falou não tem autoridade para isso.
2: É mesmo,
1: padre, verdade. Me perdoe dizer isso. Eu não sei quem te falou e não me conte. Mas quem te falou isso não tem autoridade para isso. Porque a maldição não age assim. Continua.
2: E minha mãe, ela não queria que eu tivesse filho. Ela falava assim, ah, você não vai ter filho, eu vou morrer e não vejo filho seu. E na verdade ela morreu e não viu mesmo, né? E depois que ela faleceu, eu fiquei grávida. Eu gestei, né, uma criança com... 3 vezes, era uma menina. Mas daí morreu no ventre, né?
1: Entendi.
2: Aí o último foi agora em 2000 e... e 24. Foi com 8 semanas.
1: Tá.
2: E também não segurou, padre. Já é 4 filhos, já.
1: Quantos anos você tem, Rita?
2: Padre, agora eu estou com uma idade bem avançada. Eu já estou com 47 anos agora.
1: Tá. Para Deus, nada é impossível, mas... Eu acredito que nós vamos ter que conversar um pouquinho. Eu acabei de te dizer sobre a maldição. Você acha que tua mãe foi uma mulher ruim?
2: Padre, ela não foi uma mulher ruim, mas ela me rejeitou. Às vezes ela não queria ouvir a minha voz. Ela colocava a mão nos ouvidos para não ver. Ela não queria. Ela me batia muito, xingava, entendeu, padre?
1: Entendi.
2: Ela não foi uma mulher ruim, é porque também ela era uma pessoa doente mental. Ela tinha um problema de saúde.
1: Eu ia te falar isso, filho. O primeiro ponto, minha mãe era uma doente. Então, comece por ali. Então, eu queria que você, primeira coisa, perdoasse tua mãe.
2: Sim, padre.
1: Que você diga comigo agora, Jesus.
2: Jesus.
1: Eu fui rejeitado pela minha mãe.
2: Eu fui rejeitada pela minha mãe.
1: Eu apanhei muito da minha mãe.
2: Eu apanhei muito da minha mãe.
1: Mas eu a perdoo.
2: Mas eu a perdoo.
1: Nossa Senhora.
2: Nossa Senhora.
1: Eu sinto teu amor.
2: Eu sinto teu amor.
1: O que minha mãe não me amou.
2: O que minha mãe não me amou.
1: Eu sinto teu amor, Nossa Senhora.
2: Eu sinto teu amor, Nossa Senhora.
1: Eu perdoo a minha mãe.
2: Eu perdoo a minha mãe.
1: Porque ela tinha as perturbações.
2: Ela tinha as perturbações.
1: Ela não agiu.
2: Ela não agiu.
1: Em sã consciência.
2: Consciência.
1: Rita.
2: Senhor.
1: Se, olha, parta do princípio assim. Se você mesmo disse que ela não. Ela tinha os problemas dela. Se acha. Se você acha que Deus ia confirmar. Porque você acabou de ouvir eu falar que Deus. Sim. Nada acontece com a gente sem a permissão de Deus. Você. Sim. Concorda com isso?
2: Concordo.
1: Tá. Por mais que a tua mãe falou uma maldição para você, você nunca vai ter filho. Você acha que Deus permitiria, desculpe a palavra, que uma pessoa doente da cabeça, desequilibrada, ele ia permitir que a palavra dessa mulher teria peso na tua vida?
2: Não, padre, eu acredito que não, né?
1: Então,
2: porque a era muito,
1: então você vai
2: era
1: tirar
2: muito
1: isso.
2: Perturbada.
1: Então você vai tirar isso da cabeça. Então você não está amaldiçoada. Diga, eu não sou amaldiçoada.
2: Eu não sou amaldiçoada.
1: Eu não estou amaldiçoada.
2: Eu não estou amaldiçoada.
1: Minha mãe.
2: Minha mãe.
1: Que descanse em paz.
2: Que descanse em paz.
1: Eu a perdoo.
2: Eu a perdoo.
1: Agora, Rita, por mais que você queira muito um filho biológico, não estou dizendo que é impossível. Minha mãe me teve com 43 anos.
2: Sim.
1: Você está com 47, pode ter filho. Santa Isabel teve filho já com idade. Só que você tem dois agravantes. A diabetes. Sim. E pressão alta.
2: É.
1: Você nunca falou...
2: Só que agora está controlando a pressão, né, padre? Agora está...
1: Você nunca pensou... Você nunca pensou com o teu marido em adotar?
2: Não, que... padre. Esse caso não vem, não. Porque ele já tem um sobrinho adotado e não deu certo. Aí ele...
1: Você já
2: coloca na cabeça que não vai dar certo também, daí ele não quer, né, padre?
1: Entendi. Entendi, filha. Você já vem de uma história bastante machucada, né?
2: Vem. Coitado do rapaz, passa mal com o rapaz, ele entrou nas drogas, sabe? É um
1: Entendi.
2: Problema, sabe?
1: E aí ficou a experiência negativa. Agora eu vou dizer pra você, eu entendo que teu marido não queira, mas Sim. isso é uma exceção. Existem muitos filhos do coração que são verdadeiros anjos de Deus na vida. Mas eu entendo os traumas do seu marido. Rita, vamos rezar a Deus, mas que pelo menos a nossa ligação te põe algo na cabeça.
2: Sim.
1: Você não é amaldiçoada.
2: Não, padre, minha mãe era doente, né, eu entendo o lado dela, né?
1: Isso, faça as pazes Sim. com a sua mãe no céu.
2: Faço, padre. E ela disse que se arrependeu, né, ela contou pro meu irmão que tinha se arrependido do que fez comigo, né? Porque, coitada, ela batia muito, xingava, batia, empurrava. Mas...
1: Na época não tinha acesso a tantos remédios, filha. Hoje, as pessoas continuam a ser agressivas e desequilibradas. Mas Sim. hoje é muito mais fácil conseguir um remédio para bipolaridade, muito mais fácil para depressão, para agressividade, para mudança de humor. Antes tudo era muito difícil, Rita. Levarei seu nome até Fátima, até o santuário de Nossa Senhora de Fátima. E se você quer deixar mais alguém, algum nome?
2: Ô, padre, eu quero falar só uma coisa, né, que eu esqueci de falar para o senhor. Pode falar?
1: Então você vai ter que esperar. Espera, você vai ter que esperar o intervalo. Eu volto e você fala. Eu sinto que você precisa, eu vou deixar você falar. Não é comum, mas fique na linha, eu volto falando com você. E volto, querido povo de Deus, com a restauração do coração. Voltamos já.
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1: 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Filha, você queria falar alguma coisa, Rita, pode falar.
2: Padre, então, esse mês que ela me batia tanto, um dia eu falei para ela, por causa do sofrimento. Eu falei, pai, também eu não quero ter filho. Se for para ter tanto sofrimento, eu não quero. Eu falei, no momento da raiva que ela me bateu tanto, eu falei, se tiver eu mato. Mas olha, pai, que arrependimento que eu fiz. Eu tinha 14 anos isso.
1: E isso está dentro da tua cabeça, você lembra sempre disso?
2: É, Então, e foi revelado que eu não conseguia me perdoar, porque Deus me perdoou, mas eu não me conseguia. Eu achava muito forte a palavra, padre. Eu não me conseguia me perdoar, entendeu?
1: Qual foi a frase que você disse?
2: Eu falei assim, que não queria ter filho. Se tivesse, ia matar o filho.
1: Filha, da mesma forma que a sua mãe, eu pedi para você perdoar a sua mãe, você tem que se perdoar. Filha, você tinha 14 anos. Você estava levando uma surra. Você estava apanhando. Você acha, acredita em mim. E eu te pergunto, você acha que Deus, que é só bondade, levou a sério o que você falou?
2: Não.
1: Claro que não, filha. Claro que não. E eu pergunto uma coisa, para você se perdoar, você já se confessou isso com o padre?
2: Já várias confissões já fiz de perdão.
1: Então, toda vez que vier essa bater essa frase na tua cabeça, você já falou comigo agora, você vai dizer assim,
2: Jesus,
1: tira este pensamento.
2: Tira esse pensamento.
1: Jesus, que eu consiga me perdoar.
2: Que eu consiga me perdoar.
1: Amém.
2: Amém.
1: Filha, você está com tanto sentimento de culpa.
2: Sim, padre.
1: Larga isso, filha. Você deve sofrer demais com isso.
2: Sofro, padre, muito. Muita rejeição, muito.
1: Eu levo o seu nome.
2: Muita coisa ruim.
1: Olha, eles vão ligar para você. Você aceitar, nós vamos tentar pedir. E nós temos uma parte da associação que às vezes são psicólogos, psiquiatras, também como nutricionistas, advogados, juízes e nutrólogos, que às vezes oferecem gratuitamente um atendimento. Você vai falar, mas eu não tenho condições de ir aí. Hoje, online, muita coisa acontece. Eu vou dizer para você, muitas das minhas consultas da coluna, eu fiz online. Então, a nossa equipe pode ligar para você?
2: Então, padre, na verdade eu já estou passando para a psicóloga, né?
1: Está te ajudando?
2: Está sim.
1: Então tá bom. Então continue.
2: Psiquiatra.
1: Então tá bom. Então continue. Que Deus te abençoe. A Rita de Itaberá, São Paulo, meu Deus. Mas é muito sofrimento. Rádio Bom Jesus de FM de Siqueira Campos, Frei Carlos Gonzaga Vieira, Diocese de Itapeva, São Paulo, Dom Eduardo Malaspina. O sofrimento é muito. Eu já vou para a novena, mas só dizer que hoje é aniversário de Dom Admir Antônio Mazzali, bispo de Erechim, Rio Grande do Sul, Dom Luiz Antônio Lopes Rico, bispo de Itapetininga, São Paulo, Clube FM Córrego Fundo, Minas Gerais, Jangadeiro FM, Iguatu, Ceará, e domingo, Rádio Maragogipe, FM Maragogipe, Bahia. Que São Simão Stock interceda por nós. Eu tinha até preparado falar sobre ele, mas o mais importante, eu acredito que era conversar com a Rita. São Simão Stock vai interceder por ela. Juntos, semana que vem, nós vamos começar a novena de Santa Rita das Causas Impossíveis. Hoje, o nono dia. Jesus das Santas Chagas, restaurai meu coração. Jesus das Santas Chagas, restaurai meu coração, nono dia. Jesus das Santas Chagas, restaurai meu coração. Deus de misericórdia e renovação, venho diante de ti com o coração em ruínas, clamando por teu sopro de vida sobre o que se quebrou. Restaura em mim o que o tempo desgastou, o que a dor silenciou, o que a esperança esqueceu. Onde há cansaço, traz vigor. Onde há ferida, derrama cura. Onde há vazio, preenche com sentido. Refaz meus passos, reconstrói meus sonhos, renova minha fé. Tu és o Deus que faz tudo novo. Então, faz de mim um novo ser, com raízes mais profundas, com amor mais inteiro, com paz que ainda que não se abale. Jesus das Santas Chagas, restaurai meu coração. Jesus das Santas Chagas, restaurai meu coração. Jesus das Santas Chagas, restaurai meu coração. E eu termino com a frase que é muito forte hoje. E diante desse atendimento último, não desmerecendo os outros, muito pelo contrário. Não esqueçamos, gente. Assuma comigo rezar, por favor. Não dou conta sozinho, não. Às vezes, rezem um pouco mais por mim. Estou falando sério. Você não sabe o que é esse atendimento. Você não sabe o que é estar aqui. Também é uma carga negativa que vem em cima de mim. Além de tudo que a gente faz, rezem por mim. Mas também rezem pelo César, que hoje abriu o programa, e reze pela Rita. Deus fere, mas Ele mesmo faz o curativo. Ele machuca, mas Suas mãos curam. O Senhor esteja convosco. Ele está no meio de nós. Abençoai, Senhor, a água, a roupa dos enfermos, as fotos de família, o final de semana, a ascensão do Senhor. Por intercessão de Nossa Senhora de Guadalupe, São Pio de Pietrelcina, em nome do Pai, do Filho, do Espírito Santo. Amém. Termino com um clipe. Rezem por mim. Pedi e recebereis.

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1: Ei, você que está sofrendo. Sim, você que perdeu alguém. Você que está na solidão. Você que está na depressão. Preste atenção. Sua presença é real. Entregue sua vida, problemas. Fale com Deus.

essa dor, vem alegria. Pois Deus é amor e não te deixará sofrer.

escuta. 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
2: Tudo bem, agora são 11 horas e 7 minutos. Um excelente horário de almoço para você, viu, minha gente? Muito obrigado pela sua audiência, muito obrigado pela sua companhia.

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Ambas pode já passar, né, aqui na rádio até as 12 horas de hoje, ou então na segunda-feira a partir das 7 horas da manhã até as 18, viu? Segunda-feira, hoje até as 12. Muito bem, agora a gente vai apresentar para você o nosso boteco aqui da Exclusiva. No nosso programa Sucessando, hoje o boteco vem trazer para você esses cantores que são solicitadíssimos em todos os horários e campeão de audiência nos pedidos, que é Gustavo Lima e Zezé de Camargo e Luciano. Nosso boteco hoje vai fazer uma viagem nas músicas sertanejas de Gustavo Lima e também de Zezé de Camargo e Luciano, a partir de agora. A primeira com Gustavo Lima e Jorge Mateus, Inventor dos Amores.

0: Valeu, Gustavinho!
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2: Agora são 11 horas e 12 minutos, minha gente. 11 e 12. Deixa eu mandar um grande abraço, muito especial aqui pra minha amiga. Sabe quem? A minha amiga é Letícia Enes. Tá lá hoje, toda se arrumando, hein, Letícia? Um grande abraço pra você e pras meninas aí no salão, acompanhando a nossa programação. Ah, lá na rua Raul Campos, é o salão da Poli e também da Fernanda, inclusive elas estão sempre mesmo sintonizadas aí na nossa programação. Um beijo pra vocês, meninas, no salão. Hoje é dia, né, dá todo mundo arrumar no salão, todo mundo vaidoso, vai arrumar as unhas, cabelo. Hoje é dia, um grande abraço pra todas as, o pessoal do salão, né, as meninas, pessoal aí arrumando. Muito obrigado pela audiência, obrigado pela companhia, aproveitando, mandando abraço pra Eudira, a tia Eudira também tá ouvindo a nossa programação no bairro Volta do Brejo. Um abraço pra você, Bruna, pra Fernanda, João Paulo, toda a família da Eudira, sempre na sintonia da nossa programação. Um abraço pra Gleice Campos, ela falou que se der pra tocar Zezé de Camargo e Luciano, você vai ver. Vai dar sim, inclusive ela já tá programada, daqui a pouquinho nós vamos ter a música do Zezé de Camargo e Luciano, você vai ver, porque hoje o nosso Boteco é especial de Gustavo Lima e também nessa playlist com Zezé de Camargo e Luciano.
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2: Zezé de Camargo e Luciano, Dou a Vida por um Beijo.
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1: Agora são 11 horas e 18 minutos. Gustavo Lima, esse é o Boteco da Exclusiva. Você...

0: Olha, deixa eu mandar um grande abraço pra Gláucia Campos, que fez o som a sua indicação musical, pediu o som de Desejo Imortal. A gente vai ouvir também na nossa sequência a Ana Paula, lá na Fazenda Floresta, também fez a sua indicação musical com Gustavo Lima. Daqui a pouquinho a gente vai também conferir a indicação da Ana Paula, pessoal lá da Fazenda Floresta, acompanhando a nossa programação. Bom dia, um excelente final de semana!
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3: Meio-dia e 5 minutos.
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0: meio-dia e 20 minutos.
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0: meio-dia e 32 minutos.
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0: meio-dia e 45 minutos.
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7: 13 horas e 6 minutos.
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0: 11:43.
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3: Aí, ela pediu pra não contar nada. E ela quer segredinho, né?
4: Exigente ela.
3: Ela é exigente. Se liga aí, ó. Vou contar.

0: horas e 55 minutos.
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0: 13 horas e 59 minutos.
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1: 14 horas em 9 minutos.
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1: E tá gelada?
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1: 14 horas e 30 minutos.
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5: 14:34.
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0: 14h46.
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14: 15 horas.
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16: Na presença das Santas Chagas de Jesus, convido você e sua família para este momento abençoado na nossa programação. Vamos juntos colocar nas Santas Chagas de Jesus o nosso pedido de oração, a nossa intenção. Prepare o seu ambiente de oração com as fotos, as roupas de família e, de modo particular, lembrando dos enfermos. Traga os nomes por quem vamos interceder e pedir cura e libertação de todos os sofrimentos e dores.
17: Querida família, evangelizar é preciso de todo o Brasil e fora do Brasil. É sábado. E vamos juntos agradecer pela semana que tivemos, mas ao mesmo tempo colocar diante do Senhor todos os desafios que temos por enfrentar. Senhor, neste sábado, receba nossa gratidão e nossas súplicas. Em nome do Pai e do Filho e do Espírito Santo. Amém. Creio em Deus Pai Todo-Poderoso, Criador do céu e da terra, e em Jesus Cristo, seu único Filho, nosso Senhor, que foi concebido pelo poder do Espírito Santo, nasceu da Virgem Maria, padeceu sob Pôncio Pilatos, foi crucificado, morto e sepultado, desceu à mansão dos mortos, ressuscitou ao terceiro dia, subiu aos céus, está sentado à direita de Deus Pai Todo-Poderoso, de onde há de vir julgar os vivos e os mortos. Creio no Espírito Santo, na Santa Igreja Católica, na comunhão dos santos, na remissão dos pecados, na ressurreição da carne, na vida eterna. Amém. Ó Jesus, Divino Redentor, tende misericórdia de nós e do mundo inteiro. Deus Santo, Deus Forte, Deus Imortal, tende piedade de nós e do mundo inteiro. Graça, misericórdia, meu Jesus, nos perigos presentes, cobri-nos com vosso preciosíssimo sangue. Pai Eterno, tende misericórdia de nós, pelo sangue de Jesus Cristo, vosso Filho unigênito. Tende misericórdia de nós, vos suplicamos. Amém. No primeiro mistério do Terço das Santas Chagas, contemplamos a ressurreição de Jesus. Como fruto desta devoção, peçamos por todos aqueles que estão precisando de uma renovação em sua vida, uma efusão de um novo Pentecostes, um novo vigor, novo ânimo. Rezemos. Eterno Pai, eu vos ofereço as santas chagas de nosso Senhor Jesus Cristo, para curar as de nossas almas.
18: Meu Jesus, perdão e misericórdia.
16: Pelos méritos de vossas santas chagas.
18: Meu Jesus, perdão e misericórdia.
16: Pelos méritos de vossas santas chagas.
18: Meu Jesus, perdão e misericórdia.
16: Pelos méritos de vossas santas chagas.
18: Meu Jesus, perdão e misericórdia.
16: Pelos méritos de vossas santas chagas.
18: Meu Jesus, perdão e misericórdia.
16: Pelos méritos de vossas santas chagas.
18: Meu Jesus, perdão e misericórdia.
16: Pelos méritos de vossas santas chagas.
18: Meu Jesus, perdão e misericórdia.
16: Pelos méritos de vossas santas chagas.
18: Meu Jesus, perdão e misericórdia.
16: Pelos méritos de vossas santas chagas.
18: Meu Jesus, perdão e misericórdia.
16: Pelos méritos de vossas santas chagas.
18: Meu Jesus, perdão e misericórdia.
16: Pelos méritos de vossas santas chagas.
17: No segundo mistério do Terço das Santas Chagas, contemplamos: Jesus aparece pela terceira vez aos discípulos e manda-os jogar a rede para o outro lado. Como fruto deste mistério e desta devoção, peçamos por todos os que estão paralisados pelo medo, que possam sentir a força do ressuscitado para continuar a lutar. Eterno Pai, eu vos ofereço as santas chagas de nosso Senhor Jesus Cristo para curar as de nossas almas.
19: Meu Jesus, perdão e misericórdia.
16: Pelos méritos de vossas santas chagas.
19: Meu Jesus, perdão e misericórdia.
16: Pelos méritos de vossas santas chagas.
19: Meu Jesus, perdão e misericórdia.
16: Pelos méritos de vossas santas chagas.
19: Meu Jesus, perdão e misericórdia.
16: Pelos méritos de vossas santas chagas.
19: Meu Jesus, perdão e misericórdia.
16: Pelos méritos de vossas santas chagas.
19: Meu Jesus, perdão e misericórdia.
16: Pelos méritos de vossas santas chagas.
19: Meu Jesus, perdão e misericórdia.
16: Pelos méritos de vossas santas chagas.
19: Meu Jesus, perdão e misericórdia.
16: Pelos méritos de vossas santas chagas.
19: Meu Jesus, perdão e misericórdia.
16: Pelos méritos de vossas santas chagas.
19: Meu Jesus, perdão e misericórdia.
16: Pelos méritos de vossas santas chagas.
17: No terceiro mistério do terço das santas chagas, contemplamos o primado de Pedro. Tu me amas? Apascenta minhas ovelhas. Rezemos. Como fruto desse mistério e dessa devoção, por todos aqueles que, se sentindo fracos e fragilizados, tenham a coragem de levantar, retomar a cruz e seguir Jesus, que na sua infinita misericórdia é capaz de nos perdoar sempre. Eterno Pai, eu vos ofereço as santas chagas de nosso Senhor Jesus Cristo, para curar as de nossas almas.
20: Meu Jesus, perdão e misericórdia.
16: Pelos méritos de vossas santas chagas.
20: Meu Jesus, perdão e misericórdia.
16: Pelos méritos de vossas santas chagas.
20: Meu Jesus, perdão e misericórdia.
16: Pelos méritos de vossas santas chagas.
20: Meu Jesus, perdão e misericórdia.
16: Pelos méritos de vossas santas chagas.
20: Meu Jesus, perdão e misericórdia.
16: Pelos méritos de vossas santas chagas.
20: Meu Jesus, perdão e misericórdia.
16: Pelos méritos de vossas santas chagas.
20: Meu Jesus, perdão e misericórdia.
16: Pelos méritos de vossas santas chagas.
20: Meu Jesus, perdão e misericórdia.
16: Pelos méritos de vossas santas chagas.
20: Meu Jesus, perdão e misericórdia.
16: Pelos méritos de vossas santas chagas.
20: Meu Jesus, perdão e misericórdia.
16: Pelos méritos de vossas santas chagas.
17: No quarto mistério do terço das santas chagas, contemplamos a ascensão do Senhor. Como fruto desse mistério, rezemos pelo Papa, pela Igreja, pelos ministros ordenados, pelos leigos, para que se sintam motivados. Ide e fazei discípulos meus todos os povos. Dai-nos, Senhor, a graça da missão, da missionaridade. Eterno Pai, eu vos ofereço as santas chagas de nosso Senhor Jesus Cristo, para curar as de nossas almas.
19: Meu Jesus, perdão e misericórdia.
16: Pelos méritos de vossas santas chagas.
19: Meu Jesus, perdão e misericórdia.
16: Pelos méritos de vossas santas chagas.
19: Meu Jesus, perdão e misericórdia.
16: Pelos méritos de vossas santas chagas.
19: Meu Jesus, perdão e misericórdia.
16: Pelos méritos de vossas santas chagas.
19: Meu Jesus, perdão e misericórdia.
16: Pelos méritos de vossas santas chagas.
19: Meu Jesus, perdão e misericórdia.
16: Pelos méritos de vossas santas chagas.
19: Meu Jesus, perdão e misericórdia.
16: Pelos méritos de vossas santas chagas.
19: Meu Jesus, perdão e misericórdia.
16: Pelos méritos de vossas santas chagas.
19: Meu Jesus, perdão e misericórdia.
16: Pelos méritos de vossas santas chagas.
19: Meu Jesus, perdão e misericórdia.
16: Pelos méritos de vossas santas chagas.
17: No quinto mistério do terço das santas chagas, contemplamos Jesus envia o Espírito Santo. Como fruto deste mistério e desta contemplação, nós pedimos, Senhor, dai-nos a graça de um novo Pentecostes, de um reavivamento da nossa fé e da unção do Espírito Santo em nós. Eterno Pai, eu vos ofereço as santas chagas de nosso Senhor Jesus Cristo para curar as de nossas almas.
0: Meu Jesus, perdão e misericórdia.
16: Pelos méritos de vossas santas chagas.
0: Meu Jesus, perdão e misericórdia.
16: Pelos méritos de vossas santas chagas.
0: Meu Jesus, perdão e misericórdia.
16: Pelos méritos de vossas santas chagas.
0: Meu Jesus, perdão e misericórdia.
16: Pelos méritos de vossas santas chagas.
0: Meu Jesus, perdão e misericórdia.
16: Pelos méritos de vossas santas chagas.
0: Meu Jesus, perdão e misericórdia.
16: Pelos méritos de vossas santas chagas.
0: Meu Jesus, perdão e misericórdia.
16: Pelos méritos de vossas santas chagas.
0: Meu Jesus, perdão e misericórdia.
16: Pelos méritos de vossas santas chagas.
0: Meu Jesus, perdão e misericórdia.
16: Pelos méritos de vossas santas chagas.
0: Meu Jesus, perdão e misericórdia.
16: Pelos méritos de vossas santas chagas.
17: Rezemos três vezes. Eterno Pai, eu vos ofereço as santas chagas de nosso Senhor Jesus Cristo, para curar as de nossas almas. Eterno Pai, eu vos ofereço as santas chagas de nosso Senhor Jesus Cristo, para curar as de nossas almas. Eterno Pai, eu vos ofereço as santas chagas de nosso Senhor Jesus Cristo, para curar as de nossas almas. Amém. Queridos filhos e filhas, tendo rezado o terço das Santas Chagas, vamos agora fazer a oração de todos os dias, que é a novena das Santas Chagas de nosso Senhor Jesus Cristo. Rezemos. Por suas santas chagas, suas chagas gloriosas, o Cristo Senhor me proteja e me guarde. Senhor Jesus, foste levado na cruz para que por vossas santas chagas sejam curadas as de nossas almas. Eu vos louvo e agradeço pelo vosso ato redentor. Carregaste em vosso próprio corpo os meus pecados e de toda a humanidade. Nas vossas santas chagas, coloco minhas intenções, minhas preocupações, ansiedades e angústias, minhas enfermidades físicas e psíquicas, meus sofrimentos, dores, alegrias e necessidades. Em vossa santa chaga, Senhor, coloco minha família. Envolvei, Senhor, a mim e meus familiares, protegendo-nos do mal. Coloque a sua intenção. Senhor, ao mostrar vossas santas chagas gloriosas a Tomé e o mandando tocar em vosso lado aberto, o curaste da incredulidade. Eu vos peço, Senhor, permita-me refugiar em vossas santas chagas e, por mérito desses sinais de vosso amor, curai a minha falta de fé. Ó Jesus, pelos méritos de vossa paixão, morte e ressurreição, dai-me a graça de viver os frutos da nossa redenção. Amém. Fique conosco, depois do intervalo, vamos refletir, escutar e rezar o Evangelho do dia.
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Meus filhos e filhas, neste sábado, na hora da misericórdia, que bom que você está aí. Louvado seja Deus que você está disposto a se apropriar das graças da misericórdia do Senhor. Então diga comigo: Ele me ama. Ele quer o meu bem. É Jesus que está falando para você. Então pode dizer: Senhor, como fruto do teu amor, derrame bênçãos e misericórdia sobre mim. Olhe para a cruz. Queridos amados filhos e filhas, você já leu o jornal Evangelizar deste mês? Mês de Maria, mês das mães. Veja que um artigo melhor do que o outro, viu? Um melhor do que o outro, que coisa boa. Vamos lá, povo de Deus. Bíblia aberta, cartilha de oração.

0: E o texto de hoje é João 16, 23 a 28. O Senhor esteja convosco. Ele está no meio de nós. Proclamação do Evangelho de Jesus Cristo segundo João. Glória a vós, Senhor. Em verdade, eu vos digo, se pedirdes ao Pai alguma coisa em meu nome, Ele vos dará. Até agora, não pedistes nada em meu nome. Pedi e recebereis, para que vossa alegria seja completa. Eu vos falei estas coisas por meio de figuras. Vem a hora em que não mais vos falarei em figuras, mas vos falarei claramente do Pai. Naquele dia, pedireis em meu nome. Eu não digo que eu rogarei ao Pai por vós, pois o próprio Pai vos ama. Porque vós me amastes e acreditastes que saí de junto de Deus. Eu saí do Pai e vim ao mundo. De novo, deixo o mundo e volto ao Pai. Palavra da salvação. Glória a vós, Senhor. Pedir em nome de Jesus é pedir em união com Ele. Em Jesus, o Pai ama a humanidade, os homens e as mulheres. A união que temos com Jesus nos proporciona uma experiência de união com o Pai. Pedir em nome de Jesus. Eu só quero contextualizá-lo, porque amanhã, ou hoje à noite, quando você for à missa, você vai ouvir que é o domingo da ascensão do Senhor. Quando o ressuscitado volta para o Pai. Ele saiu do Pai e volta para o Pai. Então atenção quando você for à missa. Atenção quando você for na sua paróquia. Vim ao mundo, deixo o mundo, volto para o Pai. Nós vamos rezar isso daqui a pouco, mas antes, escute o que foi deixado na plataforma como testemunho de vida.
1: Quero deixar meu testemunho.
0: Pois
1: quando
0: não.
1: O Senhor começou a novena para o presente espiritual.
0: Sim.
1: Meu marido estava desempregado e a gente estava rezando e orando e pedindo a Deus que ele conseguisse um emprego, né? Aí eu disse, eu vou fazer o presente espiritual pro meu marido. E comecei a fazer. Padre, no sétimo dia...
0: Olha aí que coisa linda, gente.
1: A gente foi entregar um currículo numa empresa ali. Assim que chegamos em casa, essa empresa ligou. E agora ele vai começar a trabalhar, padre.
0: Que maravilha.
1: Estamos muito, muito felizes.
0: Que bom.
1: E muito obrigado pelas suas palavras. Muito obrigado pelo seu incentivo. Graça alcançada, graça testemunhada.
0: Amém. Deus abençoe, filha de Deus.
2: Jesus, esse nome há poder. Jesus.
0: Então, vamos pedir em nome de Jesus, por isso que eu escolhi essa música. Ele disse, peço em meu nome, até agora vocês nada pediram. Então, em nome de Jesus, peça em nome de Jesus. E o que você quer pedir neste sábado? Em nome de Jesus, dá-me esta graça, Senhor.

0: Em nome de Jesus tem poder.
1: O impossível ele pode realizar.
0: Se aproprie desta graça.
1: O impossível.
0: Pegue a água. Pegue as fotos de família. Ele disse: pedi, recebereis. Até agora não pedistes nada em meu nome, Jesus. Nós invocamos o teu nome e pedimos: toque naqueles que mais precisam. Nós clamamos o teu nome, Jesus. Entre pelas ondas do rádio. Abençoe, Senhor, aqueles que precisam ser restaurados na enfermidade, precisam ser confortados na tribulação. Jesus, abençoe a água, as fotos de família, os remédios e todos os objetos. Que a bênção de Deus recaia sobre todos. Pai, Filho, Espírito Santo.

0: E chegou a hora de rezarmos o terceiro dia da novena perpétua de Jesus das Santas Chagas. E eu convido você a mandar as suas intenções, 41-3221-6060. Rezemos. Por suas chagas gloriosas, o Cristo Senhor me proteja e me guarde. Senhor Jesus, foste levado na cruz, para que por vossas santas chagas sejam curadas as de nossas almas. Eu vos louvo e agradeço pelo vosso ato redentor. Carregaste em vosso próprio corpo os meus pecados e de toda a humanidade. Nas vossas santas chagas coloco as minhas intenções, minhas preocupações, ansiedades e angústias, minhas enfermidades físicas e psíquicas, meus sofrimentos, dores, alegrias e necessidades. Em vossas santas chagas, Senhor, coloco minha família. Envolvei, Senhor, a mim e meus familiares, protegendo-nos do mal. Senhor, ao mostrar vossas santas chagas gloriosas a Tomé e o mandando tocar em vosso lado aberto, curaste da incredulidade. Eu vos peço, Senhor, permita-me refugiar em vossas santas chagas e, por mérito desses sinais de vosso amor, curai a minha falta de fé. Ó Jesus, pelos méritos de vossa paixão, morte e ressurreição, dai-me a graça de viver os frutos da nossa redenção. Filhos e filhas, chegou a hora do testemunho. E como é importante você escutar esse testemunho, ver esse testemunho, porque você pode dentro do seu coração ter a certeza: a minha hora vai chegar. Acompanhe.
1: Descobri em mês de maio que estava com uma pequena lesão no colo do útero e me levaram, me mandaram logo ir para um hospital grande do Ceará. Aí descobri lá que eu estava com câncer e decidi vir embora aqui para Curitiba. Atualmente eu moro na Fazenda Rio Grande. Chegando aqui eu dei toda a minha documentação, todos os meus exames no postinho. O postinho me encaminhou para outro hospital aqui grande. Aí fiz todos os exames e realmente eu estava com uma pequena lesão. Aí eles me passaram para me fazer uma colonização que era retirada da lesão. Aí eu perguntei logo por que ele não tirava o colo do útero. Eles disseram que ia primeiro fazer essa primeira cirurgia, porque se não desse certo ele ia para outra cirurgia. Aí ele tirou só a lesão e recebeu o diagnóstico que eu estava curada do câncer do colo do útero. Graça alcançada é graça testemunhada. Toca o sino, sacristão.
0: E acompanhe também esta matéria sobre o que é a obra evangelizar é preciso. Veja lá.
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e chagas, nos abençoe e vos preserve do mal, para que nenhuma desgraça se aproxime de vós. O Senhor vos abençoe e vos guarde, que Ele faça seu rosto brilhar sobre vós, que Ele se compadeça de vós e vos dê a paz. Em nome do Pai, do Filho e do Espírito Santo. Amém.

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0: horas e 39 minutos.
1: A partir de agora, entra no ar o maior show de sucesso do seu rádio, as campeãs da semana. Fique ligado, porque vamos trazer para você um show de sucessos. As campeãs da semana traz para você 24º lugar.

Nas campeãs da semana, você ouve agora o 22º lugar.

0: Obrigado, minha turma.
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5: 15 horas e 50 minutos.
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1: 15 horas e 59 minutos.

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10: 16 horas e 2 minutos.
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0: Simone Mendes.
1: Boa noite, obrigada.
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0: Kaique Felipe.
1: Moda boa, rapaz.
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1: 16 horas e 13 minutos.
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6: Dezesseis horas e 26 minutos. 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
8: Não baixa não, seu coração. Isso é o Zé Vaqueiro, o Natanzinho, falando de amor.
9: É o Natanzinho, Zé Vaqueiro. Sentimento.

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0: 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Isso é Maiara Moraes, é melhor que você.
1: Intervalo pequeno, pessoal. A gente volta já já, trazendo muito mais músicas, muito mais animação e, é claro, muito mais você no ar. Eu conto com você, não sai daí não.
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3: 17 horas e 34 minutos.
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6: 17 horas e 40 minutos.
7: Oi, já de volta. Programa Top 10 Brasil, no melhor do seu rádio. Alô você, seja bem-vindo, seja bem-vinda. Satisfação reencontrá-lo através das ondas do rádio. Nosso programão que vai ao ar todo fim de semana. Aqui ó, na nossa emissora, na nossa rádio. Na rádio mais amada do planeta. Simbora que vem chegando o segundo lugar. Tem o som do Gustavo Lima com Retrovisor. Medalha de Prata.
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1: Em primeiro lugar, medalha de ouro, tem Grupo Menos é Mais, com Pedro Pecado, participação da Simone Mendes. Aumenta o som, primeiríssima de hoje.

Top 10. Bom demais da conta, são da Simone Mendes com o grupo Menos é Mais, tá fazendo o maior sucesso, Pedro Pecado. Eita, pagodão bom, hein? Pra você que curte aquele pagodinho, isso aí é TDB, é tudo de bom. Pessoal, pausa agora no Top 10, porque agora a gente vai para o Top Mundo. As mais tocadas, Brasilzão afora. Aumenta o som, embarca nessa junto conosco. 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
1: Finalzinho então do Top Mundo e a gente segue em frente no melhor programa do seu rádio. Valeu carinho, valeu a sintonia, valeu o acesso para você que nos acompanha pelo Radiosnet, pelo aplicativo, pelo site, através das redes sociais participando. Muito bom ter você junto conosco, as muitas e muitas mensagens que chegam ao final de semana. Valeu carinho! Vamos lá que tem mais! Agora vamos tocar as mais tocadas, as mais pedidas nas rádios, lá no YouTube, as mais visualizadas, no Spotify, as mais ouvidas, são as mais pedidas. Aumenta o som que vem, as últimas de hoje, no nosso Top 10 Brasil.

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1: Top 10. Finalzinho do horário, pessoal, acabou. E pena que acabou. Pois é, agora a gente se encontra só no próximo fim de semana, trazendo muita alegria, animação, descontração e o nosso jeito, né, de fazer FM que só a gente tem. Beijo, abraço, obrigado, valeu, sucesso pra todo mundo, que Deus te abençoe. Próximo fim de semana tem mais, hein? Beijo no coração!
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2: 18 horas e 7 minutos.
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1: Fala, turma, é sabadão, tô chegando na rádio que você ama, trazendo mais uma edição do Nossa Noite. Muita música bacana a partir de agora, aumenta o volume, tá no ar o Nossa Noite. Pra começar tem Bruno e Marrone e o Coração de Isca.
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0: 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Rio Negro e Solimão!
1: Rapaz!
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0: Junior Marques, Ilusão de Amor, da nossa noite deste sabadão. Daqui a pouquinho eu tô de volta trazendo mais músicas. Os primeiros alôs também lá no Instagram. Segue lá, dá aquela moral, arroba locutor Rodrigo Santos com dois S's. No final, chama no direct, manda o seu beijo, o seu abraço.
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2: 18 horas e 41 minutos.
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8: 18:45.
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11: Estamos de volta, tem Luan Santana na nossa noite.
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0: Murilo Rufem, saudade estranha. Alô, Samuel, aquele abraço pra você. Boa noite, tudo certinho aí, né? Ricardinho também curtindo nossa noite. O Winder, a Pamela, o Matheus, grande Matheus, tudo de bom.
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3: Horas e 14 minutos.

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3: 19 horas e 18 minutos.
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5: Já estamos de volta. Tem João Pedro e Cristiano e a obra de arte.
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0: Kleber e Cauã, nesta noite gostosa de sabadão, finalzão de semana. Daqui a pouquinho tô de volta. Noite.
1: 19 horas e 47 minutos.

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3: 19h51.
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12: Estamos de volta, tem The Weeknd.

0: Gustavo Lima, 100 mil na nossa noite. Manda um beijo pra Raquel na sintonia. Valeu, Raquel. Também a Leandra, a Adriana na sintonia. Valeu, meninas. Tudo de bom.
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2: 20 horas e 21 minutos.
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3: 20h28.
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5: Estamos de volta, tem Ana Castela.

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2: Oh, Rio Preto! Já diga Arnaldo, Zé Neto e Cristiano junto e misturado, hein?
3: Essa é complicada, hein?
2: Nunca aconteceu comigo.

0: Brito e Samuel e o Romance Rosa nessa noite gostosa de sabadão, já que eu tô de volta.
1: 20 horas e 57 minutos.

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